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A Organização dos Países Exportadores de Petróleo reviu em baixa, pelo terceiro mês consecutivo, sua estimativa para o crescimento anual da demanda mundial de petróleo em 2026. A nova projeção aponta para uma média de 105,94 milhões de barris diários, uma redução em relação à expectativa anterior. Essa revisão reflete um mercado petrolífero perturbado pela guerra no Irã, o bloqueio do Estreito de Hormuz e uma elevada volatilidade dos preços. A organização tem monitorado de perto os fatores geopolíticos e econômicos que impactam o consumo global.

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o presidente Luiz Inácio Lula da Silva assegurou que o país não enfrentará um tarifaço nos próximos meses. A declaração foi feita durante um evento em São José dos Campos, São Paulo, onde o presidente participou do lançamento de uma turbina movida a etanol. A fala de Lula ocorre em um momento de expectativa, especialmente após a decisão dos Estados Unidos de aplicar tarifas sobre produtos, o que poderia gerar pressões econômicas. O presidente buscou tranquilizar a população sobre a estabilidade dos preços.

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O ex-prefeito de Campo Grande, Alcides Bernal, faleceu na madrugada de segunda-feira, aos 60 anos, na Santa Casa da capital sul-mato-grossense. Ele estava detido no presídio militar desde março, acusado de homicídio. Bernal havia sido internado no final de junho, após passar mal na prisão, e após um procedimento cardíaco, retornou ao presídio. No último fim de semana, ele voltou a apresentar problemas de saúde, sendo novamente levado ao hospital, onde veio a óbito.

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0: Alô, amigos, aqui é Cleiton Ramil. Para quem não me conhece, sou o Cleiton da dupla Cleiton e Cledir. E para quem não conhece a dupla Cleiton e Cledir, porque as novíssimas gerações certamente não devem saber o que aconteceu nos anos 70, nos anos 80. Aliás, esse período dos anos 70, dividindo com vocês uma questão histórica, histórico-cultural, muito importante para o sul do Brasil, houve um movimento gigantesco, sobretudo em Porto Alegre, de vários grupos, vários compositores, da qual eu faço parte, inicialmente no grupo Almôndegas, onde se buscava uma nova linguagem para a música do sul do Brasil, da música popular gaúcha, que até então era muito conhecida como, pelos seus aspectos regionalistas, a música que vinha do interior, muito bela, muito interessante, muito rica também pelo folclore do sul. Mas havia também uma esperança muito grande entre os jovens daquela época de se poder mostrar para todo o Brasil que também se fazia música moderna, música contemporânea na área da música popular, né, no sul do Brasil. E assim foi que começou a minha carreira nesse movimento maravilhoso. E depois, então, a dupla começou a partir dos anos 80, onde tivemos um sucesso gigantesco no Brasil, com músicas hiper executadas, inclusive viajando com shows não só nesse país, mas também para fora do Brasil. E hoje nós seguimos a nossa vida de compositores e intérpretes, não só em discos, hoje em dia nos álbuns, nas plataformas digitais, mas também fazendo shows por todos os lados, shows com várias abordagens, com vários parceiros, com vários amigos artistas. Isso nos deixa muito feliz e faz com que a nossa vida seja sempre enriquecida pela mágica música que nos rodeia. Vamos fazer um bom programa hoje para vocês. Espero que vocês aproveitem e possam levar alguma coisa com vocês guardada no coração e na memória. Não é isso, Márcio Celi?
1: É isso mesmo, Cleiton. E hoje vamos apresentar no programa o trabalho de Leandro Maia. E teremos também o enorme prazer e o privilégio de apresentar a música Lampejo. Uma música inédita em um momento muito importante na carreira de Leandro Maia. E também ficamos felizes em dividir com vocês a música que é uma parceria de Cleiton Ramil com João Aiello, que é um jovem e talentoso compositor. João também é escritor e estudante de medicina. Assim, vamos rodar para vocês em primeira mão, ao final do programa, essa canção que em breve vai estar disponível em todas as plataformas digitais. Eu sou Márcio Celi e dou sequência ao Sul em Cima de hoje. O cantor, violonista, compositor e escritor Leandro Maia esteve em maio deste ano na Casa 11 Sebo e Livraria, em Laranjeiras, no Rio de Janeiro, lançando seu livro Quereres, de Caetano Veloso, da canção à canção. Aproveitando sua estadia no Rio de Janeiro, ele esteve no estúdio de Cleiton Ramil, onde concedeu a ele uma deliciosa entrevista. A seguir, uma pequena apresentação.
0: Então, o nosso convidado é o Leandro Maia, e eu tive o privilégio de tê-lo aqui no meu estúdio para gravarmos um rápido bate-papo. O Leandro é professor da Universidade Federal de Pelotas, é um artista super conceituado e celebrado, com vários projetos na sua vida que agora a gente vai falar aos poucos aqui para vocês saberem, conhecerem a vida dele, além, naturalmente, das músicas, das obras, dos discos que ele fez. Um pouquinho de tudo isso. Tudo bem, Leandro?
2: Tudo ótimo. Feliz da vida. Obrigado pelo convite.
1: Agora, nesse trecho da entrevista, Leandro Maia fala sobre o livro que ele lançou no Rio de Janeiro e está lançando em outras cidades.
2: Maravilha. O livro se chama Quereres, de Caetano Veloso, da canção à canção. No título, na capa, que é da editora Paco Editorial, ele é um livro que ele advém da minha pesquisa de mestrado na área de literatura brasileira, literatura portuguesa, brasileira e luso-africana, é a área que eu fiz o mestrado, já há um tempinho, com orientação do professor Luiz Augusto Fischer e com orientação de Celso Loureiro Chaves, duas figuras importantes. Então, o desafio de trabalhar a canção na universidade e o desafio de lidar com a análise, a crítica musical da canção, sem separar letra e música, né? Então, eu desenvolvi uma metodologia de análise musical para a canção e achei que a canção O Quereres, do Caetano Veloso, ela era um prato cheio para poder fazer esse trabalho, né? O Quereres é uma canção do disco Velô, de 1984, do Caetano Veloso. E, enfim, então eu abordo as discussões que ele aponta explicitamente sobre a canção. Por exemplo, ele mesmo compara a canção a Bob Dylan, né? Ele diz, tem um pouco de Bob Dylan e da estrutura de cordel, né? Mas a canção tem muito mais, além disso, tem Camões, tem filosofia, tem psicanálise, tem, enfim, literatura. E então a gente vai desmontando um pouco a canção sem perder o encanto, pelo contrário, se encantando cada vez mais.
1: Leandro Maia é especialista em letras, praxis da criação textual pela Uniriter, mestre em letras pela Universidade Federal do Rio Grande do Sul, licenciado em música também pela URGS e PhD em música, songwriting, pela Bath Pa University, no Reino Unido. É professor do Centro de Artes da Universidade Federal de Pelotas, o UFPEL, junto aos cursos de bacharelado em Música e Especialização em Artes, e coordena a AGIMOS, Agência de Indústria Criativa e Mobilização Social da UFPEL. Possui 4 discos autorais e em 2020 lançou o filme Paisagens, dirigido por Juliano Ambrosini e Nando Rossa. Recebeu o primeiro prêmio Ibermúsicas de Composición e Canción Popular, concedido pela Organização dos Estados Ibero-Americanos. Recebeu o Troféu Brasil Sul de Música como intérprete, melhor projeto visual e melhor disco infantil para Mandinho. Possui 5 prêmios açorianos de música, um troféu RBS Cultura e diversas indicações como compositor e melhor espetáculo. Nessa parte da entrevista, Leandro fala dos seus 2 primeiros discos.
2: Eu tenho 4 discos autorais e um filme. O meu primeiro disco se chama Palavreio, de 2008. E em 2012 eu gravei e lancei Mandinho. Aí eu já estava em Pelotas, né? Quando eu cheguei em Pelotas, eu andava pela rua, né? E as pessoas que já conheciam o meu filho, a minha esposa, eu chegando em Pelotas, e perguntavam, o Mandinho como é que tá? Talvez os ouvintes não saibam o que é Mandinho. Mandinho quer dizer criança pequena em Pelotês. Então o meu segundo disco é um disco infantil.
1: A seguir vamos falar um pouco de cada disco e apresentar algumas músicas desses trabalhos. Palavreio, produzido por Pedrinho Figueiredo, é seu CD livro de estreia, considerado um dos 10 melhores discos brasileiros de 2008, vencedor do Troféu Açorianos de Música, categoria Revelação, e Troféu RBS Cultura, menção honrosa. Escutaremos do álbum Palavreio, de Leandro Maia, Paisagens, e encerrando o bloco, Palavreio.

Escutamos com Leandro Maia, Palavreio, e abrindo o bloco, Paisagens. Mandinho, de 2012, produzido por Leandro Maia e Luiz Ribeiro, é seu segundo disco. Com acento regional e universalidade existencial, Mandinho mergulha na infância e sua relação com o mundo. Presente e passado, realidade e fantasia, cotidiano e estranhamento, estão equilibrados no trabalho que respeita a infância como um espaço de construção de pensamento, de poesia e de curiosidade. Do álbum Mandinho, de Leandro Maia, a gente escuta Bem Capaz. E encerrando o bloco, Samba da Páscoa.

0: Escutamos com Leandro Maia, Samba da Páscoa. E abrindo o bloco, Bem Capaz. A gente faz um intervalo e já voltamos.
1: Uma pausa pro cafezinho. Até já.

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0: Estamos de volta, eu sou Márcio Selle e este é O Sul em Cima, um programa de Cleiton Ramil, que hoje está apresentando o trabalho de Leandro Maia. E nesse trecho da entrevista, Leandro conta sobre o terceiro disco, menciona também o Guaipeca, que é o quarto disco, e o filme Paisagens.
1: O terceiro disco é um disco com André Memari, tem 8, 9 parcerias com ele, e mais outras parcerias. É um disco intitulado Suíte Maria Bonita e Outras Veredas, dedicado sobretudo às mulheres na literatura e à própria literatura. E ali eu tenho parcerias com o Vitor Ramil, tenho parcerias com Marcelo Delacroix, Fábio Mendes e o próprio André, que também produziu esse disco, o Prêmio Funarte de Música Brasileira. Enfim, em 2015 teve um período que eu saí do Brasil, fui viver na Inglaterra, fiz o meu doutorado em songwriting, em composição de canção na Inglaterra, e lá atuei com músicos, tive um grupo chamado, e gravei com um grupo chamado Kusanganissa, que quer dizer mistura na língua Shona do Zimbábue. Então foi muito lindo, assim, ao mesmo tempo produzir trabalhos aí no âmbito do doutorado. Voltando para o Brasil 2019-20, eu retomei os trabalhos na universidade e tal. Logo veio a pandemia, eu comecei a gravar já, conceber o Guaipeca, e a ideia do Guaipeca, que é o meu quarto disco, era fazer o Guaipeca enquanto eu fazia um filme. Veio a pandemia, eu tive que parar o processo de gravação do filme, mas ao mesmo tempo a gente tinha muito material. Eu reescrevi o roteiro e aí surgiu um filme delicioso, que é um road movie num Fusca, andando pela cidade de Pelotas e um pouco celebrando um retorno ao Brasil e 20 anos de carreira já naquela época, que é o Paisagens. Todo esse material vocês veem no meu site leandromaia.com.br.
0: A seguir, vamos falar um pouco do terceiro disco e apresentar algumas músicas desse trabalho. Em 2014, Leandro lançou Suíte Maria Bonita e Outras Veredas, produzido por André Memari. Dedicado à figura feminina e uma ode ao mundo histórico literário, o disco começou a ser gestado em 2009. Com 15 canções, o trabalho dirigido e produzido por André Memari propõe uma nova canção brasileira de câmara, através da interface entre o dito erudito e o dito popular. Contemplado em 2013 com o Prêmio Funarte de Música Brasileira. Do álbum Suíte Maria Bonita e Outras Veredas, a gente escuta Eu Nuvem, de Leandro Maia e Vitor Ramil, com participação especial de Vitor Ramil. E encerrando o bloco, Histórias de Nós Dois, de Marcelo Delacroix e Leandro Maia, com participação especial de Marcelo Delacroix.

0: Escutamos com Leandro Maia, com participação de Marcelo Delacroix, Histórias de Nós Dois. E abrindo o bloco, com participação de Vitor Ramil, Eu Nuvem. E a gente escuta mais um trecho da entrevista, onde Leandro fala sobre o quarto disco.
1: Passada a pandemia, eu voltei e aí sim concebi esse trabalho, que é o Guaipeca, o meu último trabalho, que é também, para quem não conhece o linguajar gauchesco, mas não é um disco gauchesco, mas Guaipeca quer dizer cachorro vira-lata, também no linguajar muito do sul do Brasil. Então, a reflexão sobre identidade, incluindo experiências que eu tive no exterior, algumas questões, enfim, perrengues, cruzadas de fronteira, enfim, é um disco sobre identidade, sobre ser cancionista, sobre voltar ao Brasil, e sobretudo num Brasil que era diferente. Eu fui num Brasil, voltei num outro, mais ou menos, muitos contextos entre a ida e a vinda. Então achei importante registrar esses pensamentos, e aí é o primeiro disco que eu gravei no meu estúdio, né? O Guaipeca foi boa parte gravado no estúdio Teotel, no meu home studio, com produção de Luciano Mello.
0: A seguir, vamos falar um pouco desse disco e apresentar algumas músicas deste trabalho. Guaipeca, uma ilusão autobiográfica de 2023, produzido por Luciano Mello. Guaipeca é como se chama o cachorro vira-lata, uma palavra de origem indígena muito utilizada no sul do país para o cachorro de rua, bicho solto. Guaipeca é avatar, o alter ego, o duplo que Leandro Maia escolheu para contar a sua ilusão autobiográfica, que se desenvolve em três eixos narrativos interligados: o amor, o humor e a política, crítica social. E a gente escuta com Leandro Maia, Deus na Laje, de Pablo Lanzoni e Leandro Maia. E encerrando o bloco, Guaipeca, de Leandro Maia, incluindo o trecho do poema Negritodes, de Leandro Maia, com participação de Maria Falkenbach na voz e Marcelo Calado na bateria.

0: Escutamos com Leandro Maia, com participação de Marcelo Calado e Maria Falkenbach, Guaipeca. E abrindo o bloco, Deus na Laje. Estamos chegando ao final do programa e a gente escuta no trecho a seguir o final da entrevista de Cleiton Ramil com Leandro Maia.
1: Valeu, valeu, Leandro. Muito obrigado. Obrigado pela tua participação, pela nossa amizade também, que eu sou muito feliz de ter amigos como você, tão talentoso e tão generoso.
2: Grande,
1: muito
2: Cleiton.
1: Obrigado por estar aqui com a gente.
2: Cleiton, obrigado, meu mestre. Parabéns sempre. Muito obrigado pelo teu trabalho, pelo teu programa e, sobretudo, pelas tuas canções que nos ensinam tanto. Beijo, obrigado.
0: E este foi o Sul em Cima de hoje, que apresentou o trabalho de Leandro Maia. Mas como prometemos no início do programa, vamos apresentar para vocês, em primeira mão, a nova e inédita música Lampejo, parceria de Cleiton Ramil e João Aiello, na voz de Leandro Maia. Esse single vai estar disponível em breve em todas as plataformas digitais. Eu agradeço a sua companhia, um grande beijo a todos e até a próxima semana, com mais uma edição de O Sul em Cima.

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0: Alô, amigos, eu sou o Cleiton Ramil. Eu quero muito agradecer do fundo do coração a todos vocês que participaram, pessoas e empresas que colaboraram para que fosse gerado o CD O Sul em Cima, comemorativo de 3 anos do programa de mesmo nome. Eu queria dizer que todos vocês vão receber nas suas casas ou nos endereços que foram indicados o material que vocês selecionaram e da maneira que pediram. Está sendo todo reunido, agora temos que fazer a masterização do disco, tem algum período de trabalho, mas em seguida vocês vão receber isso tudo. Quero agradecer também a empresa Traga Seu Show, que administrou isso tudo no site de forma muito competente, e sobretudo a Marilza Kineuchi, que foi idealizadora e a produtora desse projeto, que vai estar em seguida, em breve, enviando a todos vocês o material que foi pedido, ok? Muito obrigado, tchau, até a próxima!

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0: Alô, amigos, aqui é Cleiton Ramil. Para quem não me conhece, sou o Cleiton da dupla Cleiton e Cledir. E para quem não conhece a dupla Cleiton e Cledir, porque as novíssimas gerações certamente não devem saber o que aconteceu nos anos 70, nos anos 80. Aliás, esse período dos anos 70, dividindo com vocês uma questão histórica, histórico-cultural, muito importante para o sul do Brasil, houve um movimento gigantesco, sobretudo em Porto Alegre, de vários grupos, vários compositores, da qual eu faço parte, inicialmente no grupo Almôndegas, onde se buscava uma nova linguagem para a música do sul do Brasil, da música popular gaúcha, que até então era muito conhecida como, pelos seus aspectos regionalistas, a música que vinha do interior, muito bela, muito interessante, muito rica também pelo folclore do sul. Mas havia também uma esperança muito grande entre os jovens daquela época de se poder mostrar para todo o Brasil que também se fazia música moderna, música contemporânea na área da música popular, né, no sul do Brasil. E assim foi que começou a minha carreira nesse movimento maravilhoso. E depois, então, a dupla começou a partir dos anos 80, onde tivemos um sucesso gigantesco no Brasil, com músicas hiper executadas, inclusive viajando com shows não só nesse país, mas também para fora do Brasil. E hoje nós seguimos a nossa vida de compositores e intérpretes, não só em discos, hoje em dia nos álbuns, nas plataformas digitais, mas também fazendo shows por todos os lados, shows com várias abordagens, com vários parceiros, com vários amigos artistas. Isso nos deixa muito feliz e faz com que a nossa vida seja sempre enriquecida pela mágica música que nos rodeia. Vamos fazer um bom programa hoje para vocês, espero que vocês aproveitem e possam levar alguma coisa com vocês guardada no coração e na memória. Não é esse o Márcio Celi?
1: É isso mesmo, Cleiton. E hoje vamos apresentar no programa o trabalho de Leandro Maia. E teremos também o enorme prazer e o privilégio de apresentar a música Lampejo, uma música inédita em um momento muito importante na carreira de Leandro Maia. E também ficamos felizes em dividir com vocês a música que é uma parceria de Cleiton Ramil com João Aiello, que é um jovem e talentoso compositor. João também é escritor e estudante de medicina. Assim, vamos rodar para vocês em primeira mão, ao final do programa, essa canção que em breve vai estar disponível em todas as plataformas digitais. Eu sou Márcio Celi e dou sequência ao O Sul em Cima de hoje. O cantor, violonista, compositor e escritor Leandro Maia esteve em maio deste ano na Casa 11, Sebo e Livraria, em Laranjeiras, no Rio de Janeiro, lançando seu livro Quereres, de Caetano Veloso, da canção à canção. Aproveitando sua estadia no Rio de Janeiro, ele esteve no estúdio de Cleiton Ramil, onde concedeu a ele uma deliciosa entrevista. A seguir, uma pequena apresentação.
0: Então, o nosso convidado é o Leandro Maia, e eu tive o privilégio de tê-lo aqui no meu estúdio para gravarmos um rápido bate-papo. O Leandro é professor da Universidade Federal de Pelotas, é um artista super conceituado e celebrado, com vários projetos na sua vida que agora a gente vai falar aos poucos aqui para vocês saberem, conhecerem a vida dele, além, naturalmente, das músicas, das obras, dos discos que ele fez. Um pouquinho de tudo isso. Tudo bem, Leandro?
2: Tudo ótimo, feliz da vida, obrigado pelo convite.
1: Agora, nesse trecho da entrevista, Leandro Maia fala sobre o livro que ele lançou no Rio de Janeiro e está lançando em outras cidades.
2: Maravilha! O livro se chama Quereres, de Caetano Veloso, da canção à canção. No título, na capa, que é da editora Paco Editorial, ele é um livro que ele advém da minha pesquisa de mestrado na área de literatura brasileira, literatura portuguesa, brasileira e luso-africana, é a área que eu fiz o mestrado, já um tempinho, sob orientação do professor Luiz Augusto Fischer e com orientação de Celso Loureiro Chaves, duas figuras importantes. Então, o desafio de trabalhar a canção na universidade e o desafio de lidar com a análise, a crítica musical da canção, sem separar letra e música, né? Então, eu desenvolvi uma metodologia de análise musical para a canção. E achei que a canção O Quereres, do Caetano Veloso, ela era um prato cheio para poder fazer esse trabalho, né? O Quereres é uma canção do disco Velô, de 1984, do Caetano Veloso. E, enfim, então eu abordo as discussões que ele aponta explicitamente sobre a canção. Por exemplo, ele mesmo compara a canção a Bob Dylan, né? Ele diz, tem um pouco de Bob Dylan e da estrutura de cordel, né? Mas a canção tem muito mais, além disso, tem Camões, tem filosofia, tem psicanálise, tem, enfim, literatura. E então a gente vai desmontando um pouco a canção sem perder o encanto, pelo contrário, se encantando cada vez mais.
1: Leandro Maia é especialista em letras, Práxis da Criação Textual pela Uniriter, mestre em letras pela Universidade Federal do Rio Grande do Sul, licenciado em música também pela URGS e PhD em música, songwriting pela Bath Pa University, no Reino Unido. É professor do Centro de Artes da Universidade Federal de Pelotas, o UFPEL, junto aos cursos de bacharelado em Música e Especialização em Artes, e coordena a AGIMOS, Agência de Indústria Criativa e Mobilização Social da UFPEL. Possui 4 discos autorais e em 2020 lançou o filme Paisagens, dirigido por Juliano Ambrosini e Nando Rossa. Recebeu o primeiro prêmio Ibermúsicas de Composição e Canção Popular, concedido pela Organização dos Estados Ibero-Americanos. Recebeu o Troféu Brasil Sul de Música como intérprete, melhor projeto visual e melhor disco infantil para Mandinho. Possui 5 prêmios açorianos de música, um troféu RBS Cultura e diversas indicações como compositor e melhor espetáculo. Nessa parte da entrevista, Leandro fala dos seus 2 primeiros discos.
2: Eu tenho 4 discos autorais e um filme. O meu primeiro disco se chama Palavreio, de 2008. E em 2012 eu gravei e lancei Mandinho. Aí eu já estava em Pelotas, né? Quando eu cheguei em Pelotas, eu andava pela rua, né? E as pessoas que já conheciam o meu filho, minha esposa, eu chegando em Pelotas, e perguntavam, o Mandinho como é que tá? Talvez os ouvintes não saibam o que é Mandinho. Mandinho quer dizer criança pequena em pelotês. Então, o meu segundo disco é um disco infantil.
1: A seguir, vamos falar um pouco de cada disco e apresentar algumas músicas desses trabalhos. Palavreio, produzido por Pedrinho Figueiredo, é seu CD livro de estreia, considerado um dos 10 melhores discos brasileiros de 2008, vencedor do Troféu Açorianos de Música, categoria Revelação, e Troféu RBS Cultura, menção honrosa. Escutaremos do álbum Palavreio, de Leandro Maia, Paisagens, e encerrando o bloco, Palavreio.

Escutamos com Leandro Maia, Palavreio, e abrindo o bloco, Paisagens. Mandinho, de 2012, produzido por Leandro Maia e Luiz Ribeiro, é seu segundo disco. Com acento regional e universalidade existencial, Mandinho mergulha na infância e sua relação com o mundo. Presente e passado, realidade e fantasia, cotidiano e estranhamento, estão equilibrados no trabalho que respeita a infância como um espaço de construção de pensamento, de poesia e de curiosidade. Do álbum Mandinho, de Leandro Maia, a gente escuta Bem Capaz. E encerrando o bloco, Samba da Páscoa.

0: Escutamos com Leandro Maia, Samba da Páscoa. E abrindo o bloco, Bem Capaz. A gente faz um intervalo e já voltamos.
1: Uma pausa pro cafezinho. Até já.

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0: Estamos de volta, eu sou Márcio Selle e este é O Sul em Cima, um programa de Cleiton Ramil, que hoje está apresentando o trabalho de Leandro Maia. E nesse trecho da entrevista, Leandro conta sobre o terceiro disco, menciona também o Guaipeca, que é o quarto disco, e o filme Paisagens.
1: O terceiro disco é um disco com André Memari, tem 8, 9 parcerias com ele, e mais outras parcerias. É um disco intitulado Suíte Maria Bonita e Outras Veredas, dedicado sobretudo às mulheres na literatura e à própria literatura. E ali eu tenho parcerias com o Vitor Ramil, tenho parcerias com Marcelo Delacroix, Fábio Mendes e o próprio André, que também produziu esse disco, o Prêmio Funarte de Música Brasileira. Enfim, em 2015 teve um período que eu saí do Brasil, fui viver na Inglaterra, fiz o meu doutorado em songwriting, em composição de canção na Inglaterra, e lá atuei com músicos, tive um grupo chamado, e gravei com um grupo chamado Kusanganisa, que quer dizer mistura na língua Shona do Zimbábue. Então foi muito lindo, assim, ao mesmo tempo produzi trabalhos aí no âmbito do doutorado. Voltando para o Brasil 2019-20, eu retomei os trabalhos na universidade e tal. Logo veio a pandemia, eu comecei a gravar já, conceber o Guaipeca, e a ideia do Guaipeca, que é o meu quarto disco, era fazer o Guaipeca enquanto eu fazia um filme. Veio a pandemia, eu tive que parar o processo de gravação do filme, mas ao mesmo tempo a gente tinha muito material. Eu reescrevi o roteiro e aí surgiu um filme delicioso, que é um road movie num Fusca, andando pela cidade de Pelotas e um pouco celebrando um retorno ao Brasil e 20 anos de carreira já naquela época, que é o Paisagens. Todo esse material vocês veem no meu site leandromaia.com.br.
0: A seguir, vamos falar um pouco do terceiro disco e apresentar algumas músicas desse trabalho. Em 2014, Leandro lançou Suíte Maria Bonita e Outras Veredas, produzido por André Memari. Dedicado à figura feminina e uma ode ao mundo histórico literário, o disco começou a ser gestado em 2009. Com 15 canções, o trabalho dirigido e produzido por André Memari propõe uma nova canção brasileira de câmara, através da interface entre o dito erudito e o dito popular. Contemplado em 2013 com o Prêmio Funarte de Música Brasileira. Do álbum Suíte Maria Bonita e Outras Veredas, a gente escuta Eu Nuvem, de Leandro Maia e Vitor Ramil, com participação especial de Vitor Ramil. E encerrando o bloco, Histórias de Nós Dois, de Marcelo Delacroix e Leandro Maia, com participação especial de Marcelo Delacroix.

0: Escutamos com Leandro Maia, com participação de Marcelo Delacroix, Histórias de Nós Dois. E abrindo o bloco, com participação de Vitor Ramil, Eu Nuvem. E a gente escuta mais um trecho da entrevista, onde Leandro fala sobre o quarto disco.
1: Passada a pandemia, eu voltei e aí sim concebi esse trabalho, que é o Guaipeca, o meu último trabalho, que é também, para quem não conhece o linguajar gauchesco, mas não é um disco gauchesco, mas Guaipeca quer dizer cachorro vira-lata, também no linguajar muito do sul do Brasil. Então, a reflexão sobre identidade, incluindo experiências que eu tive no exterior, algumas questões, enfim, perrengues, cruzadas de fronteira, enfim, é um disco sobre identidade, sobre ser cancionista, sobre voltar ao Brasil, e sobretudo num Brasil que era diferente. Eu fui num Brasil, voltei num outro, mais ou menos, muitos contextos entre a ida e a vinda. Então achei importante registrar esses pensamentos, e aí é o primeiro disco que eu gravei no meu estúdio, né? O Guaipeca foi boa parte gravado no estúdio Telltale, no meu home studio, com produção de Luciano Mello.
0: A seguir, vamos falar um pouco desse disco e apresentar algumas músicas deste trabalho. Guaipeca, uma ilusão autobiográfica, de 2023, produzido por Luciano Mello. Guaipeca é como se chama o cachorro vira-lata, uma palavra de origem indígena muito utilizada no sul do país para o cachorro de rua, bicho solto. Guaipeca é avatar, o alter ego, o duplo que Leandro Maia escolheu para contar a sua ilusão autobiográfica, que se desenvolve em três eixos narrativos interligados: o amor, o humor e a política, crítica social. E a gente escuta com Leandro Maia, Deus na Laje, de Pablo Lanzoni e Leandro Maia. E encerrando o bloco, Guaipeca, de Leandro Maia, incluindo o trecho do poema Negritodes, de Leandro Maia, com participação de Maria Falkenbach na voz e Marcelo Calado na bateria.

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0: Alô, amigos, aqui é Cleiton Ramil. Para quem não me conhece, sou o Cleiton da dupla Cleiton e Cledir. E para quem não conhece a dupla Cleiton e Cledir, porque as novíssimas gerações certamente não devem saber o que aconteceu nos anos 70, nos anos 80. Aliás, esse período dos anos 70, dividindo com vocês uma questão histórica, histórico-cultural, muito importante para o sul do Brasil, houve um movimento gigantesco, sobretudo em Porto Alegre, de vários grupos, vários compositores, da qual eu faço parte, inicialmente no grupo Almôndegas, onde se buscava uma nova linguagem para a música do sul do Brasil, da música popular gaúcha, que até então era muito conhecida como, pelos seus aspectos regionalistas, a música que vinha do interior, muito bela, muito interessante, muito rica também pelo folclore do sul. Mas havia também uma esperança muito grande entre os jovens daquela época de se poder mostrar para todo o Brasil que também se fazia música moderna, música contemporânea na área da música popular, né, no sul do Brasil. E assim foi que começou a minha carreira nesse movimento maravilhoso. E depois, então, a dupla começou a partir dos anos 80, onde tivemos um sucesso gigantesco no Brasil, com músicas hiper executadas, inclusive viajando com shows não só nesse país, mas também para fora do Brasil. E hoje nós seguimos a nossa vida de compositores e intérpretes, não só em discos, hoje em dia nos álbuns, nas plataformas digitais, mas também fazendo shows por todos os lados, shows com várias abordagens, com vários parceiros, com vários amigos artistas. Isso nos deixa muito feliz e faz com que a nossa vida seja sempre enriquecida pela mágica música que nos rodeia. Vamos fazer um bom programa hoje para vocês. Espero que vocês aproveitem e possam levar alguma coisa com vocês guardada no coração e na memória. Não é esse o Márcio Celi?
1: É isso mesmo, Cleiton. E hoje vamos apresentar no programa o trabalho de Leandro Maia. E teremos também o enorme prazer e o privilégio de apresentar a música Lampejo, uma música inédita em um momento muito importante na carreira de Leandro Maia. E também ficamos felizes em dividir com vocês a música que é uma parceria de Cleiton Ramil com João Aiello, que é um jovem e talentoso compositor. João também é escritor e estudante de medicina. Assim, vamos rodar para vocês em primeira mão, ao final do programa, essa canção que em breve vai estar disponível em todas as plataformas digitais. Eu sou Márcio Celi e dou sequência ao Ossu em Cima de hoje. O cantor, violonista, compositor e escritor Leandro Maia esteve em maio deste ano na Casa 11 Sebo e Livraria, em Laranjeiras, no Rio de Janeiro, lançando seu livro Quereres, de Caetano Veloso, da canção à canção. Aproveitando sua estadia no Rio de Janeiro, ele esteve no estúdio de Cleiton Ramil, onde concedeu a ele uma deliciosa entrevista. A seguir, uma pequena apresentação.
0: Então, o nosso convidado é o Leandro Maia, e eu tive o privilégio de tê-lo aqui no meu estúdio para gravarmos um rápido bate-papo. O Leandro é professor da Universidade Federal de Pelotas, é um artista super conceituado e celebrado, com vários projetos na sua vida que agora a gente vai falar aos poucos aqui para vocês saberem, conhecer a vida dele, além, naturalmente, das músicas, das obras, dos discos que ele fez. Um pouquinho de tudo isso. Tudo bem, Leandro?
2: Tudo ótimo, feliz da vida, obrigado pelo convite.
1: Agora, nesse trecho da entrevista, Leandro Maia fala sobre o livro que ele lançou no Rio de Janeiro e está lançando em outras cidades.
2: Maravilha, o livro se chama Quereres, de Caetano Veloso, da canção à canção. No título, na capa, que é da editora Paco Editorial, ele é um livro que é uma... Ele advém da minha pesquisa de mestrado na área de literatura brasileira, literatura portuguesa, brasileira e luso-africana, é a área que eu fiz o mestrado, já há um tempinho, sob orientação do professor Luiz Augusto Fischer e com orientação de Celso Loureiro Chaves, duas figuras importantes. Então, o desafio de trabalhar a canção na universidade e o desafio de lidar com a análise, a crítica musical da canção, sem separar letra e música, né? Então, eu desenvolvi uma metodologia de análise musical para a canção e achei que a canção O Quereres, do Caetano Veloso, ela era um prato cheio para poder fazer esse trabalho, né? O Quereres é uma canção do disco Velô, de 1984, do Caetano Veloso. E, enfim, então eu abordo as discussões que ele aponta explicitamente sobre a canção. Por exemplo, ele mesmo compara a canção a Bob Dylan, né? Ele diz, tem um pouco de Bob Dylan e da estrutura de cordel, né? Mas a canção tem muito mais, além disso, tem Camões, tem filosofia, tem psicanálise, tem, enfim, literatura. E então a gente vai desmontando um pouco a canção sem perder o encanto, pelo contrário, se encantando cada vez mais.
1: Leandro Maia é especialista em letras, Praxis da Criação Textual pela Uniriter, mestre em letras pela Universidade Federal do Rio Grande do Sul, licenciado em música também pela URGS e PhD em música, songwriting, pela Bath Pa University, no Reino Unido. É professor do Centro de Artes da Universidade Federal de Pelotas, o UFPEL, junto aos cursos de bacharelado em música e especialização em artes, e coordena a AGIMOS, Agência de Indústria Criativa e Mobilização Social da UFPEL. Possui 4 discos autorais e em 2020 lançou o filme Paisagens, dirigido por Juliano Ambrosini e Nando Rossa. Recebeu o primeiro prêmio Ibermúsicas de Composição e Canção Popular, concedido pela Organização dos Estados Ibero-Americanos. Recebeu o Troféu Brasil Sul de Música como intérprete, melhor projeto visual e melhor disco infantil para Mandinho. Possui 5 prêmios açorianos de música, um troféu RBS Cultura e diversas indicações como compositor e melhor espetáculo. Nessa parte da entrevista, Leandro fala dos seus 2 primeiros discos.
2: Eu tenho 4 discos autorais e um filme. O meu primeiro disco se chama Palavreio, de 2008. E em 2012 eu gravei e lancei Mandinho. Aí eu já estava em Pelotas, né? Quando eu cheguei em Pelotas, eu andava pela rua, né? E as pessoas que já conheciam o meu filho, minha esposa, eu chegando em Pelotas, e perguntava, o Mandinho como é que tá? Talvez os ouvintes não saibam o que é Mandinho. Mandinho quer dizer criança pequena em pelotês. Então o meu segundo disco é um disco infantil.
1: A seguir vamos falar um pouco de cada disco e apresentar algumas músicas desses trabalhos. Palavreio, produzido por Pedrinho Figueiredo, é seu CD livro de estreia, considerado um dos 10 melhores discos brasileiros de 2008, vencedor do Troféu Açorianos de Música, categoria Revelação, e Troféu RBS Cultura, menção honrosa. Escutaremos do álbum Palavreio, de Leandro Maia, Paisagens, e encerrando o bloco, Palavreio.

escutamos com Leandro Maia, Palavreio, e abrindo o bloco, Paisagens. Mandinho, de 2012, produzido por Leandro Maia e Luiz Ribeiro, é seu segundo disco. Com acento regional e universalidade existencial, Mandinho mergulha na infância e sua relação com o mundo. Presente e passado, realidade e fantasia, cotidiano e estranhamento, estão equilibrados no trabalho que respeita a infância como um espaço de construção de pensamento, de poesia e de curiosidade. Do álbum Mandinho, de Leandro Maia, a gente escuta Bem Capaz. E encerrando o bloco, Samba da Páscoa.

0: Escutamos com Leandro Maia, Samba da Páscoa. E abrindo o bloco, Bem Capaz. A gente faz um intervalo e já voltamos.
1: Uma pausa pro cafezinho. Até já.

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0: Estamos de volta, eu sou Márcio Selle e este é O Sul em Cima, um programa de Cleiton Ramil, que hoje está apresentando o trabalho de Leandro Maia. E nesse trecho da entrevista, Leandro conta sobre o terceiro disco, menciona também o Guaipeca, que é o quarto disco, e o filme Paisagens.
1: O terceiro disco é um disco com André Memari, eu tenho 8, 9 parcerias com ele, e mais outras parcerias. É um disco intitulado Suíte Maria Bonita e Outras Veredas, dedicado sobretudo às mulheres na literatura e à própria literatura. E ali eu tenho parcerias com o Vitor Ramil, tenho parcerias com Marcelo Delacroix, Fábio Mendes e o próprio André, que também produziu esse disco, o Prêmio Funarte de Música Brasileira. Enfim, em 2015 teve um período que eu saí do Brasil, fui viver na Inglaterra, fiz o meu doutorado em songwriting, em composição de canção na Inglaterra, e lá atuei com músicos, tive um grupo chamado, e gravei com um grupo chamado Kusanganissa, que quer dizer mistura na língua Shona do Zimbábue. Então foi muito lindo, assim, ao mesmo tempo produzir trabalhos aí no âmbito do doutorado. Voltando para o Brasil 2019-20, eu retomei os trabalhos na universidade e tal. Logo veio a pandemia, eu comecei a gravar já, conceber o Guaipeca, e a ideia do Guaipeca, que é o meu quarto disco, era fazer o Guaipeca enquanto eu fazia um filme. Veio a pandemia, eu tive que parar o processo de gravação do filme, mas ao mesmo tempo a gente tinha muito material. Eu reescrevi o roteiro e aí surgiu um filme delicioso, que é um road movie num Fusca, andando pela cidade de Pelotas e um pouco celebrando um retorno ao Brasil e 20 anos de carreira já naquela época, que é o Paisagens. Todo esse material vocês veem no meu site leandromaia.com.br.
0: A seguir, vamos falar um pouco do terceiro disco e apresentar algumas músicas desse trabalho. Em 2014, Leandro lançou Suíte Maria Bonita e Outras Veredas, produzido por André Memari. Dedicado à figura feminina e uma ode ao mundo histórico literário, o disco começou a ser gestado em 2009. Com 15 canções, o trabalho dirigido e produzido por André Memari propõe uma nova canção brasileira de câmara, através da interface entre o dito erudito e o dito popular, contemplado em 2013 com o Prêmio Funarte de Música Brasileira. Do álbum Suíte Maria Bonita e Outras Veredas, a gente escuta Eu Nuvem, de Leandro Maia e Vitor Ramil, com participação especial de Vitor Ramil. E encerrando o bloco, Histórias de Nós Dois, de Marcelo Delacroix e Leandro Maia, com participação especial de Marcelo Delacroix.

0: Escutamos com Leandro Maia, com participação de Marcelo Delacroix, Histórias de Nós Dois. E abrindo o bloco, com participação de Vitor Ramil, Eu Nuvem. E a gente escuta mais um trecho da entrevista, onde Leandro fala sobre o quarto disco.
1: Passada a pandemia, eu voltei e aí sim concebi esse trabalho, que é o Guaipeca, o meu último trabalho, que é também, para quem não conhece o linguajar gauchesco, mas não é um disco gauchesco, mas Guaipeca quer dizer cachorro vira-lata, também no linguajar muito do sul do Brasil. Então, uma reflexão sobre identidade, incluindo experiências que eu tive no exterior, algumas questões, enfim, perrengues, cruzadas de fronteira, enfim, é um disco sobre identidade, sobre ser cancionista, sobre voltar ao Brasil, e sobretudo num Brasil que era diferente. Eu fui num Brasil, voltei num outro, mais ou menos, muitos contextos entre a ida e a vinda. Então achei importante registrar esses pensamentos, e aí é o primeiro disco que eu gravei no meu estúdio, né? O Guaipeca foi boa parte gravado no estúdio Telltale, no meu home studio, com produção de Luciano Mello.
0: A seguir, vamos falar um pouco desse disco e apresentar algumas músicas deste trabalho. Guaipeca, uma ilusão autobiográfica, de 2023, produzido por Luciano Mello. Guaipeca é como se chama o cachorro vira-lata, uma palavra de origem indígena muito utilizada no sul do país para o cachorro de rua, bicho solto. Guaipeca é avatar, o alter ego, o duplo que Leandro Maia escolheu para contar a sua ilusão autobiográfica, que se desenvolve em três eixos narrativos interligados: o amor, o humor e a política, crítica social. E a gente escuta com Leandro Maia, Deus na Laje, de Pablo Lanzoni e Leandro Maia. E encerrando o bloco, Guaipeca, de Leandro Maia, incluindo o trecho do poema Negritodes, de Leandro Maia, com participação de Maria Falkenbach na voz e Marcelo Calado na bateria.

0: Escutamos com Leandro Maia, com participação de Marcelo Calado e Maria Falkenbach, Guaipeca. E abrindo o bloco, Deus na Laje. Estamos chegando ao final do programa e a gente escuta no trecho a seguir o final da entrevista de Cleiton Ramil com Leandro Maia.
1: Valeu, Leandro. Muito obrigado. Obrigado pela tua participação, pela nossa amizade também, que eu sou muito feliz de ter amigos como você, tão talentoso e tão generoso.
2: Grande,
1: muito
2: Cleiton.
1: Obrigado por estar aqui com a gente.
2: Cleiton, obrigado, meu mestre. Parabéns sempre. Muito obrigado pelo teu trabalho, pelo teu programa e, sobretudo, pelas tuas canções que nos ensinam tanto. Beijo, obrigado.
0: E este foi o Sul em Cima de hoje, que apresentou o trabalho de Leandro Maia. Mas como prometemos no início do programa, vamos apresentar para vocês, em primeira mão, a nova e inédita música Lampejo, parceria de Cleiton Ramil e João Aiello, na voz de Leandro Maia. Esse single vai estar disponível em breve em todas as plataformas digitais. Eu agradeço a sua companhia, um grande beijo a todos e até a próxima semana, com mais uma edição de O Sul em Cima.

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0: Eu sou o Cleiton Ramil. Eu quero muito agradecer do fundo do coração a todos vocês que participaram, pessoas e empresas que colaboraram para que fosse gerado o CD O Sul em Cima, comemorativo de 3 anos do programa de mesmo nome. Eu queria dizer que todos vocês vão receber nas suas casas ou nos endereços que foram indicados o material que vocês selecionaram e da maneira que pediram. Está sendo todo reunido, agora temos que fazer a masterização do disco, tem algum período de trabalho, mas em seguida vocês vão receber isso tudo. Quero agradecer também à empresa Traga Seu Show, que administrou isso tudo no site de forma muito competente, e sobretudo a Marilza Kineuchi, que foi idealizadora e a produtora desse projeto, que vai estar em seguida, em breve, enviando a todos vocês o material que foi pedido, ok? Muito obrigado, tchau, até a próxima!

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0: Alô, amigos, aqui é Cleiton Ramil. Para quem não me conhece, sou o Cleiton da dupla Cleiton e Cledir. E para quem não conhece a dupla Cleiton e Cledir, porque as novíssimas gerações certamente não devem saber o que aconteceu nos anos 70, nos anos 80. Aliás, esse período dos anos 70, dividindo com vocês uma questão histórica, histórico-cultural, muito importante para o sul do Brasil, houve um movimento gigantesco, sobretudo em Porto Alegre, de vários grupos, vários compositores, da qual eu faço parte, inicialmente no grupo Almôndegas, onde se buscava uma nova linguagem para a música do sul do Brasil, da música popular gaúcha, que até então era muito conhecida como pelos seus aspectos regionalistas, a música que vinha do interior, muito bela, muito interessante, muito rica também pelo folclore do sul. Mas havia também uma esperança muito grande entre os jovens daquela época de se poder mostrar para todo o Brasil que também se fazia música moderna, música contemporânea, na área da música popular, né, no sul do Brasil. E assim foi que começou a minha carreira nesse movimento maravilhoso. E depois, então, a dupla começou a partir dos anos 80, onde tivemos um sucesso gigantesco no Brasil, com músicas hiper executadas, inclusive viajando com shows não só nesse país, mas também para fora do Brasil. E hoje nós seguimos a nossa vida de compositores e intérpretes, não só em discos, hoje em dia nos álbuns, nas plataformas digitais, mas também fazendo shows por todos os lados, shows com várias abordagens, com vários parceiros, com vários amigos artistas. Isso nos deixa muito feliz e faz com que a nossa vida seja sempre enriquecida pela mágica música que nos rodeia. Vamos fazer um bom programa hoje para vocês. Espero que vocês aproveitem e possam levar alguma coisa com vocês guardada no coração e na memória. Não é isso, Márcio Celi?
1: É isso mesmo, Cleiton. E hoje vamos apresentar no programa o trabalho de Leandro Maia. E teremos também o enorme prazer e o privilégio de apresentar a música Lampejo, uma música inédita em um momento muito importante na carreira de Leandro Maia. E também ficamos felizes em dividir com vocês a música que é uma parceria de Cleiton Ramil com João Aiello, que é um jovem e talentoso compositor. João também é escritor e estudante de medicina. Assim, vamos rodar para vocês em primeira mão, ao final do programa, essa canção que em breve vai estar disponível em todas as plataformas digitais. Eu sou Márcio Celi e dou sequência ao O Sul em Cima de hoje. O cantor, violonista, compositor e escritor Leandro Maia esteve em maio deste ano na Casa 11, Sebo e Livraria, em Laranjeiras, no Rio de Janeiro, lançando seu livro Quereres de Caetano Veloso, da canção à canção. Aproveitando sua estadia no Rio de Janeiro, ele esteve no estúdio de Cleiton Ramil, onde concedeu a ele uma deliciosa entrevista. A seguir, uma pequena apresentação.
0: Então, o nosso convidado é o Leandro Maia, e eu tive o privilégio de tê-lo aqui no meu estúdio para gravarmos um rápido bate-papo. O Leandro é professor da Universidade Federal de Pelotas, é um artista super conceituado e celebrado, com vários projetos na sua vida que agora a gente vai falar aos poucos aqui para vocês saberem, conhecerem a vida dele, além, naturalmente, das músicas, das obras, dos discos que ele fez. Um pouquinho de tudo isso. Tudo bem, Leandro?
2: Tudo ótimo, feliz da vida, obrigado pelo convite.
1: Agora, nesse trecho da entrevista, Leandro Maia fala sobre o livro que ele lançou no Rio de Janeiro e está lançando em outras cidades.
2: Maravilha, o livro se chama Quereres de Caetano Veloso, da Canção à Canção. No título, na capa, que é da editora Paco Editorial, ele é um livro que é uma. Ele advém da minha pesquisa de mestrado na área de literatura brasileira, literatura portuguesa, brasileira e luso-africana, é a área que eu fiz o mestrado, já há um tempinho, com orientação do professor Luiz Augusto Fischer e com orientação de Celso Loureiro Chaves, duas figuras importantes. Então, o desafio de trabalhar a canção na universidade e o desafio de lidar com a análise, a crítica musical da canção, sem separar letra e música, né? Então, eu desenvolvi uma metodologia de análise musical para a canção e achei que a canção O Quereres, do Caetano Veloso, ela era um prato cheio para poder fazer esse trabalho, né? O Quereres é uma canção do disco Velô, de 1984, do Caetano Veloso. E, enfim, então eu abordo as discussões que ele aponta explicitamente sobre a canção. Por exemplo, ele mesmo compara a canção a Bob Dylan, né? Ele diz, tem um pouco de Bob Dylan e da estrutura de cordel, né? Mas a canção tem muito mais, além disso, tem Camões, tem filosofia, tem psicanálise, tem, enfim, literatura. E então a gente vai desmontando um pouco a canção sem perder o encanto, pelo contrário, se encantando cada vez mais.
1: Leandro Maia é especialista em letras, Praxis da Criação Textual pela Uniriter, mestre em letras pela Universidade Federal do Rio Grande do Sul, licenciado em música também pela URGS e PhD em música, songwriting, pela Bath Pa University, no Reino Unido. É professor do Centro de Artes da Universidade Federal de Pelotas, o UFPEL, junto aos cursos de bacharelado em música e especialização em artes, e coordena a AGIMOS, Agência de Indústria Criativa e Mobilização Social da UFPEL. Possui 4 discos autorais e em 2020 lançou o filme Paisagens, dirigido por Juliano Ambrosini e Nando Rossa. Recebeu o primeiro prêmio Ibermúsicas de Composición e Canción Popular, concedido pela Organização dos Estados Ibero-Americanos. Recebeu o Troféu Brasil Sul de Música como intérprete, melhor projeto visual e melhor disco infantil para Mandinho. Possui 5 prêmios açorianos de música, um troféu RBS Cultura e diversas indicações como compositor e melhor espetáculo. Nessa parte da entrevista, Leandro fala dos seus 2 primeiros discos.
2: Eu tenho 4 discos autorais e um filme. O meu primeiro disco se chama Palavreio, de 2008. E em 2012 eu gravei, lancei Mandinho. Aí eu já estava em Pelotas, né? Quando eu cheguei em Pelotas, eu andava pela rua, né? E as pessoas que já conheciam o meu filho, a minha esposa, eu chegando em Pelotas, e perguntavam, e o Mandinho como é que tá? Talvez os ouvintes não saibam o que é Mandinho. Mandinho quer dizer criança pequena em Pelotês. Então o meu segundo disco é um disco infantil.
1: A seguir vamos falar um pouco de cada disco e apresentar algumas músicas desses trabalhos. Palavreio, produzido por Pedrinho Figueiredo, é seu CD livro de estreia, considerado um dos 10 melhores discos brasileiros de 2008, vencedor do Troféu Açorianos de Música, categoria Revelação, e Troféu RBS Cultura, menção honrosa. Escutaremos do álbum Palavreio, de Leandro Maia, Paisagens, e encerrando o bloco, Palavreio.

Escutamos com Leandro Maia, Palavreio, e abrindo o bloco, Paisagens. Mandinho, de 2012, produzido por Leandro Maia e Luiz Ribeiro, é seu segundo disco. Com acento regional e universalidade existencial, Mandinho mergulha na infância e sua relação com o mundo. Presente e passado, realidade e fantasia, cotidiano e estranhamento, estão equilibrados no trabalho que respeita a infância como um espaço de construção de pensamento, de poesia e de curiosidade. Do álbum Mandinho, de Leandro Maia, a gente escuta Bem Capaz. E encerrando o bloco, Samba da Páscoa.

0: Escutamos com Leandro Maia, Samba da Páscoa, e abrindo o bloco, Bem Capaz. A gente faz um intervalo e já voltamos.
1: Uma pausa pro cafezinho. Até já.

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0: Estamos de volta, eu sou Márcio Selle e este é O Sul em Cima, um programa de Cleiton Ramil, que hoje está apresentando o trabalho de Leandro Maia. E nesse trecho da entrevista, Leandro conta sobre o terceiro disco, menciona também o Guaipeca, que é o quarto disco, e o filme Paisagens.
1: O terceiro disco é um disco com André Memari, tem 8, 9 parcerias com ele, e mais outras parcerias. É um disco intitulado Suíte Maria Bonita e Outras Veredas, dedicado sobretudo às mulheres na literatura e à própria literatura. E ali eu tenho parcerias com o Vitor Ramil, tenho parcerias com Marcelo Delacroix, Fábio Mendes e o próprio André, que também produziu esse disco, o Prêmio Funarte de Música Brasileira. Enfim, em 2015 teve um período que eu saí do Brasil, fui viver na Inglaterra, fiz o meu doutorado em songwriting, em composição de canção na Inglaterra, e lá atuei com músicos, tive um grupo chamado, e gravei com um grupo chamado Kusanganisa, que quer dizer mistura na língua Shona do Zimbábue. Então foi muito lindo, assim, ao mesmo tempo produzi trabalhos aí no âmbito do doutorado. Voltando para o Brasil 2019-20, eu retomei os trabalhos na universidade e tal. Logo veio a pandemia, eu comecei a gravar já, conceber o Guaipeca, e a ideia do Guaipeca, que é o meu quarto disco, era fazer o Guaipeca enquanto eu fazia um filme. Veio a pandemia, eu tive que parar o processo de gravação do filme, mas ao mesmo tempo a gente tinha muito material. Eu reescrevi o roteiro e aí surgiu um filme delicioso, que é um road movie num Fusca, andando pela cidade de Pelotas e um pouco celebrando um retorno ao Brasil e 20 anos de carreira já naquela época, que é o Paisagens. Todo esse material vocês veem no meu site leandromaia.com.br.
0: A seguir, vamos falar um pouco do terceiro disco e apresentar algumas músicas desse trabalho. Em 2014, Leandro lançou Suíte Maria Bonita e Outras Veredas, produzido por André Memari. Dedicado à figura feminina e uma ode ao mundo histórico literário, o disco começou a ser gestado em 2009. Com 15 canções, o trabalho dirigido e produzido por André Memari propõe uma nova canção brasileira de câmara, através da interface entre o dito erudito e o dito popular. Contemplado em 2013 com o Prêmio Funarte de Música Brasileira. Do álbum Suíte Maria Bonita e Outras Veredas, a gente escuta Eu Nuvem, de Leandro Maia e Vitor Ramil, com participação especial de Vitor Ramil. E encerrando o bloco, Histórias de Nós Dois, de Marcelo Delacroix e Leandro Maia, com participação especial de Marcelo Delacroix.

0: participação de Marcelo Delacroix, Histórias de Nós Dois. E abrindo o bloco, com participação de Vitor Ramil, Eu Nuvem. E a gente escuta mais um trecho da entrevista, onde Leandro fala sobre o quarto disco.
1: Passada a pandemia, eu voltei e aí sim concebi esse trabalho, que é o Guaipeca, o meu último trabalho, que é também, para quem não conhece o linguajar gauchesco, mas não é um disco gauchesco, mas Guaipeca quer dizer cachorro vira-lata, também no linguajar muito do sul do Brasil. Então, a reflexão sobre identidade, incluindo experiências que eu tive no exterior, algumas questões, enfim, perrengues, cruzadas de fronteira, enfim, é um disco sobre identidade, sobre ser cancionista, sobre voltar ao Brasil, e sobretudo num Brasil que era diferente. Eu fui num Brasil, voltei num outro, mais ou menos, muitos contextos entre a ida e a vinda. Então achei importante registrar esses pensamentos, e aí é o primeiro disco que eu gravei no meu estúdio, né? O Guaipeca foi boa parte gravado no estúdio Telltale, no meu home studio, com produção de Luciano Mello.
0: A seguir, vamos falar um pouco desse disco e apresentar algumas músicas deste trabalho. Guaipeca, uma ilusão autobiográfica, de 2023, produzido por Luciano Mello. Guaipeca é como se chama o cachorro vira-lata, uma palavra de origem indígena muito utilizada no sul do país para o cachorro de rua, bicho solto. Guaipeca é avatar, o alter ego, o duplo que Leandro Maia escolheu para contar a sua ilusão autobiográfica, que se desenvolve em três eixos narrativos interligados: o amor, o humor e a política, crítica social. E a gente escuta com Leandro Maia, Deus na Laje, de Pablo Lanzoni e Leandro Maia. E encerrando o bloco, Guaipeca, de Leandro Maia, incluindo o trecho do poema Negritodes, de Leandro Maia, com participação de Maria Falkenbach na voz e Marcelo Calado na bateria.

0: Escutamos com Leandro Maia, com participação de Marcelo Calado e Maria Falkenbach, Guaipeca. E abrindo o bloco, Deus na Laje. Estamos chegando ao final do programa e a gente escuta no trecho a seguir o final da entrevista de Cleiton Ramil com Leandro Maia.
1: Valeu, valeu, Leandro. Muito obrigado. Obrigado pela tua participação, pela nossa amizade também, que eu sou muito feliz de ter amigos como você, tão talentoso e tão generoso.
2: Grande,
1: muito
2: Cleiton.
1: Obrigado por estar aqui com a gente.
2: Cleiton, obrigado, meu mestre. Parabéns sempre. Muito obrigado pelo teu trabalho, pelo teu programa e, sobretudo, pelas tuas canções que nos ensinam tanto. Beijo, obrigado.
0: E este foi o Sul em Cima de hoje, que apresentou o trabalho de Leandro Maia. Mas como prometemos no início do programa, vamos apresentar para vocês, em primeira mão, a nova e inédita música Lampejo, parceria de Cleiton Ramil e João Aiello, na voz de Leandro Maia. Esse single vai estar disponível em breve em todas as plataformas digitais. Eu agradeço a sua companhia, um grande beijo a todos e até a próxima semana, com mais uma edição de O Sul em Cima.

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0: Alô, amigos, eu sou o Cleiton Ramil. Eu quero muito agradecer do fundo do coração a todos vocês que participaram, pessoas e empresas que colaboraram para que fosse gerado o CD O Sul em Cima, comemorativo de 3 anos do programa de mesmo nome. Eu queria dizer que todos vocês vão receber nas suas casas ou nos endereços que foram indicados o material que vocês selecionaram e da maneira que pediram. Está sendo todo reunido, agora temos que fazer a masterização do disco, tem algum período de trabalho, mas em seguida vocês vão receber isso tudo. Quero agradecer também à empresa Traga Seu Show, que administrou isso tudo no site de forma muito competente, e sobretudo a Marilsa Kineuchi, que foi idealizadora e a produtora desse projeto, que vai estar em seguida, em breve, enviando a todos vocês o material que foi pedido, ok? Muito obrigado, tchau, até a próxima!

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0: Alô, amigos, aqui é Cleiton Ramil. Para quem não me conhece, sou o Cleiton da dupla Cleiton e Cledir. E para quem não conhece a dupla Cleiton e Cledir, porque as novíssimas gerações certamente não devem saber o que aconteceu nos anos 70, nos anos 80. Aliás, esse período dos anos 70, dividindo com vocês uma questão histórica, histórico-cultural, muito importante para o sul do Brasil, houve um movimento gigantesco, sobretudo em Porto Alegre, de vários grupos, vários compositores, da qual eu faço parte, inicialmente no grupo Almôndegas, onde se buscava uma nova linguagem para a música do sul do Brasil, da música popular gaúcha, que até então era muito conhecida como, pelos seus aspectos regionalistas, a música que vinha do interior, muito bela, muito interessante, muito rica também pelo folclore do sul. Mas havia também uma esperança muito grande entre os jovens daquela época de se poder mostrar para todo o Brasil que também se fazia música moderna, música contemporânea na área da música popular, né, no sul do Brasil. E assim foi que começou a minha carreira nesse movimento maravilhoso. E depois, então, a dupla começou a partir dos anos 80, onde tivemos um sucesso gigantesco no Brasil, com músicas hiper executadas, inclusive viajando com shows não só nesse país, mas também para fora do Brasil. E hoje nós seguimos a nossa vida de compositores e intérpretes, não só em discos, hoje em dia nos álbuns, nas plataformas digitais, mas também fazendo shows por todos os lados, shows com várias abordagens, com vários parceiros, com vários amigos artistas. Isso nos deixa muito feliz e faz com que a nossa vida seja sempre enriquecida pela mágica música que nos rodeia. Vamos fazer um bom programa hoje para vocês. Espero que vocês aproveitem e possam levar alguma coisa com vocês guardada no coração e na memória. Não é isso, Márcio Celi?
1: É isso mesmo, Cleiton. E hoje vamos apresentar no programa o trabalho de Leandro Maia. E teremos também o enorme prazer e o privilégio de apresentar a música Lampejo. Uma música inédita em um momento muito importante na carreira de Leandro Maia. E também ficamos felizes em dividir com vocês a música que é uma parceria de Cleiton Ramil com João Aiello, que é um jovem e talentoso compositor. João também é escritor e estudante de medicina. Assim, vamos rodar para vocês em primeira mão, ao final do programa, essa canção que em breve vai estar disponível em todas as plataformas digitais. Eu sou Márcio Celi e dou sequência ao O Sul em Cima de hoje. O cantor, violonista, compositor e escritor Leandro Maia esteve em maio deste ano na Casa 11 Sebo e Livraria, em Laranjeiras, no Rio de Janeiro, lançando seu livro Quereres, de Caetano Veloso, da canção à canção. Aproveitando sua estadia no Rio de Janeiro, ele esteve no estúdio de Cleiton Ramil, onde concedeu a ele uma deliciosa entrevista. A seguir, uma pequena apresentação.
0: Então, o nosso convidado é o Leandro Maia, e eu tive o privilégio de tê-lo aqui no meu estúdio para gravarmos um rápido bate-papo. O Leandro é professor da Universidade Federal de Pelotas, é um artista super conceituado e celebrado, com vários projetos na sua vida que agora a gente vai falar aos poucos aqui para vocês saberem, conhecerem a vida dele, além, naturalmente, das músicas, das obras, dos discos que ele fez. Um pouquinho de tudo isso. Tudo bem, Leandro?
2: Tudo ótimo, feliz da vida, obrigado pelo convite.
1: Agora, nesse trecho da entrevista, Leandro Maia fala sobre o livro que ele lançou no Rio de Janeiro e está lançando em outras cidades.
2: Maravilha! O livro se chama Quereres, de Caetano Veloso, da canção à canção. No título, na capa, que é da editora Paco Editorial, ele é um livro que ele advém da minha pesquisa de mestrado na área de literatura brasileira, literatura portuguesa, brasileira e luso-africana, é a área que eu fiz o mestrado, já há um tempinho, sob orientação do professor Luiz Augusto Fischer e com orientação de Celso Loureiro Chaves, duas figuras importantes. Então, o desafio de trabalhar a canção na universidade e o desafio de lidar com a análise, a crítica musical da canção, sem separar letra e música, né? Então, eu desenvolvi uma metodologia de análise musical para a canção e achei que a canção O Quereres, do Caetano Veloso, ela era um prato cheio para poder fazer esse trabalho, né? O Quereres é uma canção do disco Velô, de 1984, do Caetano Veloso. E, enfim, então eu abordo as discussões que ele aponta explicitamente sobre a canção. Por exemplo, ele mesmo compara a canção a Bob Dylan, né? Ele diz, tem um pouco de Bob Dylan e da estrutura de cordel, né? Mas a canção tem muito mais, além disso, tem Camões, tem filosofia, tem psicanálise, tem, enfim, literatura. E então a gente vai desmontando um pouco a canção sem perder o encanto, pelo contrário, se encantando cada vez mais.
1: Leandro Maia é especialista em letras, Praxis da Criação Textual pela Uniriter, mestre em letras pela Universidade Federal do Rio Grande do Sul, licenciado em música também pela URGS e PhD em música, songwriting pela Bath Pa University, no Reino Unido. É professor do Centro de Artes da Universidade Federal de Pelotas, o UFPEL, junto aos cursos de bacharelado em Música e Especialização em Artes, e coordena a AGIMOS, Agência de Indústria Criativa e Mobilização Social da UFPEL. Possui 4 discos autorais e em 2020 lançou o filme Paisagens, dirigido por Juliano Ambrosini e Nando Rossa. Recebeu o primeiro prêmio Ibermúsicas de Composición e Canción Popular, concedido pela Organização dos Estados Ibero-Americanos. Recebeu o Troféu Brasil Sul de Música como intérprete, melhor projeto visual e melhor disco infantil para Mandinho. Possui 5 prêmios açorianos de música, um troféu RBS Cultura e diversas indicações como compositor e melhor espetáculo. Nessa parte da entrevista, Leandro fala dos seus 2 primeiros discos.
2: Eu tenho 4 discos autorais e um filme. O meu primeiro disco se chama Palavreio, de 2008. E em 2012 eu gravei e lancei Mandinho. Aí eu já estava em Pelotas, né? Quando eu cheguei em Pelotas, eu andava pela rua, né? E as pessoas que já conheciam o meu filho, minha esposa, eu chegando em Pelotas, e perguntava, o Mandinho como é que tá? Talvez os ouvintes não saibam o que é Mandinho. Mandinho quer dizer criança pequena em Pelotês. Então o meu segundo disco é um disco infantil.
1: A seguir vamos falar um pouco de cada disco e apresentar algumas músicas desses trabalhos. Palavreio, produzido por Pedrinho Figueiredo, é seu CD livro de estreia, considerado um dos 10 melhores discos brasileiros de 2008, vencedor do Troféu Açorianos de Música, categoria Revelação, e Troféu RBS Cultura, menção honrosa. Escutaremos do álbum Palavreio, de Leandro Maia, Paisagens, e encerrando o bloco, Palavreio.

Escutamos com Leandro Maia, Palavreio, e abrindo o bloco, Paisagens. Mandinho, de 2012, produzido por Leandro Maia e Luiz Ribeiro, é seu segundo disco. Com acento regional e universalidade existencial, Mandinho mergulha na infância e sua relação com o mundo. Presente e passado, realidade e fantasia, cotidiano e estranhamento, estão equilibrados no trabalho que respeita a infância como um espaço de construção de pensamento, de poesia e de curiosidade. Do álbum Mandinho, de Leandro Maia, a gente escuta Bem Capaz. E encerrando o bloco, Samba da Páscoa.

0: Escutamos com Leandro Maia, Samba da Páscoa, e abrindo o bloco, Bem Capaz. A gente faz um intervalo e já voltamos.
1: Uma pausa pro cafezinho. Até já.

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0: Estamos de volta, eu sou Márcio Selle e este é O Sul em Cima, um programa de Cleiton Ramil, que hoje está apresentando o trabalho de Leandro Maia. E nesse trecho da entrevista, Leandro conta sobre o terceiro disco, menciona também o Guaipeca, que é o quarto disco, e o filme Paisagens.
1: O terceiro disco é um disco com André Memari, tem 8, 9 parcerias com ele, e mais outras parcerias. É um disco intitulado Suíte Maria Bonita e Outras Veredas, dedicado sobretudo às mulheres na literatura e à própria literatura. E ali eu tenho parcerias com o Vitor Ramil, tenho parcerias com Marcelo Delacroix, Fábio Mendes e o próprio André, que também produziu esse disco, o Prêmio Funarte de Música Brasileira. Enfim, em 2015 teve um período que eu saí do Brasil, fui viver na Inglaterra, fiz o meu doutorado em songwriting, em composição de canção na Inglaterra, e lá atuei com músicos, tive um grupo chamado, e gravei com um grupo chamado Kusanganisa, que quer dizer mistura, na língua Shona do Zimbábue. Então foi muito lindo, assim, ao mesmo tempo produzir trabalhos aí no âmbito do doutorado. Voltando para o Brasil 2019-20, eu retomei os trabalhos na universidade e tal. Logo veio a pandemia, eu comecei a gravar já, conceber o Guaipeca, e a ideia do Guaipeca, que é o meu quarto disco, era fazer o Guaipeca enquanto eu fazia um filme. Veio a pandemia, eu tive que parar o processo de gravação do filme, mas ao mesmo tempo a gente tinha muito material. Eu reescrevi o roteiro e aí surgiu um filme delicioso, que é um road movie num Fusca, andando pela cidade de Pelotas e um pouco celebrando um retorno ao Brasil e 20 anos de carreira já naquela época, que é o Paisagens. Todo esse material vocês veem no meu site leandromaia.com.br.
0: A seguir, vamos falar um pouco do terceiro disco e apresentar algumas músicas desse trabalho. Em 2014, Leandro lançou Suíte Maria Bonita e Outras Veredas, produzido por André Memari. Dedicado à figura feminina e uma ode ao mundo histórico literário, o disco começou a ser gestado em 2009. Com 15 canções, o trabalho dirigido e produzido por André Memari propõe uma nova canção brasileira de câmara, através da interface entre o dito erudito e o dito popular, contemplado em 2013 com o Prêmio Funarte de Música Brasileira. Do álbum Suíte Maria Bonita e Outras Veredas, a gente escuta Eu Nuvem, de Leandro Maia e Vitor Ramil, com participação especial de Vitor Ramil. E encerrando o bloco, Histórias de Nós Dois, de Marcelo Delacroix e Leandro Maia, com participação especial de Marcelo Delacroix.

0: Escutamos com Leandro Maia, com participação de Marcelo Delacroix, Histórias de Nós Dois. E abrindo o bloco, com participação de Vitor Ramil, Eu Nuvem. E a gente escuta mais um trecho da entrevista, onde Leandro fala sobre o quarto disco.
1: Passada a pandemia, eu voltei e aí sim concebi esse trabalho, que é o Guaipeca, o meu último trabalho, que é também, para quem não conhece o linguajar gauchesco, mas não é um disco gauchesco, mas Guaipeca quer dizer cachorro vira-lata, também no linguajar muito do sul do Brasil. Então, a reflexão sobre identidade, incluindo experiências que eu tive no exterior, algumas questões, enfim, perrengues, cruzadas de fronteira, enfim, é um disco sobre identidade, sobre ser cancionista, sobre voltar ao Brasil, e sobretudo num Brasil que era diferente. Eu fui num Brasil, voltei num outro, mais ou menos, muitos contextos entre a ida e a vinda, então achei importante registrar esses pensamentos. E aí é o primeiro disco que eu gravei no meu estúdio, né? O Guaipeca foi boa parte gravado no estúdio Telltale, no meu home studio, com produção de Luciano Mello.
0: A seguir, vamos falar um pouco desse disco e apresentar algumas músicas deste trabalho. Guaipeca, uma ilusão autobiográfica, de 2023, produzido por Luciano Mello. Guaipeca é como se chama o cachorro vira-lata, uma palavra de origem indígena muito utilizada no sul do país para o cachorro de rua, bicho solto. Guaipeca é avatar, o alter ego, o duplo que Leandro Maia escolheu para contar a sua ilusão autobiográfica, que se desenvolve em três eixos narrativos interligados: o amor, o humor e a política, crítica social. E a gente escuta com Leandro Maia, Deus na Laje, de Pablo Lanzoni e Leandro Maia. E encerrando o bloco, Guaipeca, de Leandro Maia, incluindo o trecho do poema Negritodes, de Leandro Maia, com participação de Maria Falkenbach na voz e Marcelo Calado na bateria.

0: Escutamos com Leandro Maia, com participação de Marcelo Calado e Maria Falkenbach, Guaipeca. E abrindo o bloco, Deus na Laje. Estamos chegando ao final do programa e a gente escuta no trecho a seguir o final da entrevista de Cleiton Ramil com Leandro Maia.
1: Valeu, valeu, Leandro. Muito obrigado. Obrigado pela tua participação, pela nossa amizade também, que eu sou muito feliz de ter amigos como você, tão talentoso e tão generoso.
2: Grande,
1: Cleiton.
2: Muito
1: obrigado por estar aqui com a gente.
2: Cleiton, obrigado, meu mestre. Parabéns sempre. Muito obrigado pelo teu trabalho, pelo teu programa e, sobretudo, pelas tuas canções que nos ensinam tanto. Beijo, obrigado.
0: E este foi o Sul em Cima de hoje, que apresentou o trabalho de Leandro Maia. Mas como prometemos no início do programa, vamos apresentar para vocês, em primeira mão, a nova e inédita música Lampejo, parceria de Cleiton Ramil e João Aiello, na voz de Leandro Maia. Esse single vai estar disponível em breve em todas as plataformas digitais. Eu agradeço a sua companhia, um grande beijo a todos e até a próxima semana, com mais uma edição de O Sul em Cima.

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0: Alô, amigos, eu sou o Cleiton Ramil. Eu quero muito agradecer do fundo do coração a todos vocês que participaram, pessoas e empresas que colaboraram para que fosse gerado o CD O Sul em Cima, comemorativo de 3 anos do programa de mesmo nome. Eu queria dizer que todos vocês vão receber nas suas casas ou nos endereços que foram indicados o material que vocês selecionaram e da maneira que pediram. Está sendo todo reunido, agora temos que fazer a masterização do disco, tem algum período de trabalho, mas em seguida vocês vão receber isso tudo. Quero agradecer também à empresa Traga Seu Show, que administrou isso tudo no site de forma muito competente, e sobretudo a Marilsa Kineuchi, que foi idealizadora e a produtora desse projeto, que vai estar em seguida, em breve, enviando a todos vocês o material que foi pedido, ok? Muito obrigado, tchau, até a próxima!

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0: Alô, amigos, aqui é Cleiton Ramil. Para quem não me conhece, sou o Cleiton da dupla Cleiton e Cledir. E para quem não conhece a dupla Cleiton e Cledir, porque as novíssimas gerações certamente não devem saber o que aconteceu nos anos 70, nos anos 80. Aliás, esse período dos anos 70, dividindo com vocês uma questão histórica, histórico-cultural, muito importante para o sul do Brasil, houve um movimento gigantesco, sobretudo em Porto Alegre, de vários grupos, vários compositores, da qual eu faço parte, inicialmente no grupo Almôndegas, onde se buscava uma nova linguagem para a música do sul do Brasil, da música popular gaúcha, que até então era muito conhecida como, pelos seus aspectos regionalistas, a música que vinha do interior, muito bela, muito interessante, muito rica também pelo folclore do sul. Mas havia também uma esperança muito grande entre os jovens daquela época de se poder mostrar para todo o Brasil que também se fazia música moderna, música contemporânea na área da música popular, né, no sul do Brasil. E assim foi que começou a minha carreira nesse movimento maravilhoso. E depois, então, a dupla começou a partir dos anos 80, onde tivemos um sucesso gigantesco no Brasil, com músicas hiper executadas, inclusive viajando com shows não só nesse país, mas também para fora do Brasil. E hoje nós seguimos a nossa vida de compositores e intérpretes, não só em discos, hoje em dia nos álbuns, nas plataformas digitais, mas também fazendo shows por todos os lados, shows com várias abordagens, com vários parceiros, com vários amigos artistas. Isso nos deixa muito feliz e faz com que a nossa vida seja sempre enriquecida pela mágica música que nos rodeia. Vamos fazer um bom programa hoje para vocês. Espero que vocês aproveitem e possam levar alguma coisa com vocês guardada no coração e na memória. Não é isso, Márcio Celi?
1: É isso mesmo, Cleiton. E hoje vamos apresentar no programa o trabalho de Leandro Maia. E teremos também o enorme prazer e o privilégio de apresentar a música Lampejo. Uma música inédita em um momento muito importante na carreira de Leandro Maia. E também ficamos felizes em dividir com vocês a música que é uma parceria de Cleiton Ramil com João Aiello, que é um jovem e talentoso compositor. João também é escritor e estudante de medicina. Assim, vamos rodar para vocês em primeira mão, ao final do programa, essa canção que em breve vai estar disponível em todas as plataformas digitais. Eu sou Márcio Celi e dou sequência ao O Sul em Cima de hoje. O cantor, violonista, compositor e escritor Leandro Maia esteve em maio deste ano na Casa 11 Sebo e Livraria, em Laranjeiras, no Rio de Janeiro, lançando seu livro Quereres, de Caetano Veloso, da canção à canção. Aproveitando sua estadia no Rio de Janeiro, ele esteve no estúdio de Cleiton Ramil, onde concedeu a ele uma deliciosa entrevista. A seguir, uma pequena apresentação.
0: Então, o nosso convidado é o Leandro Maia, e eu tive o privilégio de tê-lo aqui no meu estúdio para gravarmos um rápido bate-papo. O Leandro é professor da Universidade Federal de Pelotas, é um artista super conceituado e celebrado, com vários projetos na sua vida que agora a gente vai falar aos poucos aqui para vocês saberem, conhecerem a vida dele, além, naturalmente, das músicas, das obras, dos discos que ele fez. Um pouquinho de tudo isso. Tudo bem, Leandro?
2: Tudo ótimo. Feliz da vida. Obrigado pelo convite.
1: Agora, nesse trecho da entrevista, Leandro Maia fala sobre o livro que ele lançou no Rio de Janeiro e está lançando em outras cidades.
2: Maravilha! O livro se chama Quereres, de Caetano Veloso, da canção à canção. No título, na capa, que é da editora Paco Editorial, ele é um livro que ele advém da minha pesquisa de mestrado na área de literatura brasileira, literatura portuguesa, brasileira e luso-africana, é a área que eu fiz o mestrado, já há um tempinho, com orientação do professor Luiz Augusto Fischer e com orientação de Celso Loureiro Chaves, duas figuras importantes. Então, o desafio de trabalhar a canção na universidade e o desafio de lidar com a análise, a crítica musical da canção, sem separar letra e música, né? Então, eu desenvolvi uma metodologia de análise musical para a canção e achei que a canção O Quereres, do Caetano Veloso, ela era um prato cheio para poder fazer esse trabalho, né? O Quereres é uma canção do disco Velô, de 1984, do Caetano Veloso. E, enfim, então eu abordo as discussões que ele aponta explicitamente sobre a canção. Por exemplo, ele mesmo compara a canção a Bob Dylan, né? Ele diz, tem um pouco de Bob Dylan e da estrutura de cordel, né? Mas a canção tem muito mais, além disso, tem Camões, tem filosofia, tem psicanálise, tem, enfim, literatura. E então a gente vai desmontando um pouco a canção sem perder o encanto, pelo contrário, se encantando cada vez mais.
1: Leandro Maia é especialista em letras, praxis da criação textual pela Uniriter, mestre em letras pela Universidade Federal do Rio Grande do Sul, licenciado em música também pela URGS e PhD em música, songwriting, pela Bath Pa University, no Reino Unido. É professor do Centro de Artes da Universidade Federal de Pelotas, o UFPEL, junto aos cursos de bacharelado em Música e Especialização em Artes, e coordena a AGIMOS, Agência de Indústria Criativa e Mobilização Social da UFPEL. Possui 4 discos autorais e em 2020 lançou o filme Paisagens, dirigido por Juliano Ambrosini e Nando Rossa. Recebeu o primeiro prêmio Ibermúsicas de Composición e Canción Popular, concedido pela Organização dos Estados Ibero-Americanos. Recebeu o Troféu Brasil Sul de Música como intérprete, melhor projeto visual e melhor disco infantil para Mandinho. Possui 5 prêmios açorianos de música, um troféu RBS Cultura e diversas indicações como compositor e melhor espetáculo. Nessa parte da entrevista, Leandro fala dos seus 2 primeiros discos.
2: Eu tenho 4 discos autorais e um filme. O meu primeiro disco se chama Palavreio, de 2008. E em 2012 eu gravei e lancei Mandinho. Aí eu já estava em Pelotas, né? Quando eu cheguei em Pelotas, eu andava pela rua, né? E as pessoas que já conheciam o meu filho, a minha esposa, eu chegando em Pelotas, e perguntavam, o Mandinho como é que tá? Talvez os ouvintes não saibam o que é Mandinho. Mandinho quer dizer criança pequena em Pelotês. Então o meu segundo disco é um disco infantil.
1: A seguir vamos falar um pouco de cada disco e apresentar algumas músicas desses trabalhos. Palavreio, produzido por Pedrinho Figueiredo, é seu CD livro de estreia, considerado um dos 10 melhores discos brasileiros de 2008, vencedor do Troféu Açorianos de Música, categoria Revelação, e Troféu RBS Cultura, menção honrosa. Escutaremos do álbum Palavreio, de Leandro Maia, Paisagens, e encerrando o bloco, Palavreio.

Escutamos com Leandro Maia, Palavreio, e abrindo o bloco, Paisagens. Mandinho, de 2012, produzido por Leandro Maia e Luiz Ribeiro, é seu segundo disco. Com acento regional e universalidade existencial, Mandinho mergulha na infância e sua relação com o mundo. Presente e passado, realidade e fantasia, cotidiano e estranhamento estão equilibrados no trabalho que respeita a infância como um espaço de construção de pensamento, de poesia e de curiosidade. Do álbum Mandinho, de Leandro Maia, a gente escuta Bem Capaz. E encerrando o bloco, Samba da Páscoa.

0: Escutamos com Leandro Maia, Samba da Páscoa. E abrindo o bloco, Bem Capaz. A gente faz um intervalo e já voltamos.
1: Uma pausa pro cafezinho. Até já.

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0: Estamos de volta, eu sou Márcio Selle e este é O Sul em Cima, um programa de Cleiton Ramil, que hoje está apresentando o trabalho de Leandro Maia. E nesse trecho da entrevista, Leandro conta sobre o terceiro disco, menciona também o Guaipeca, que é o quarto disco, e o filme Paisagens.
1: O terceiro disco é um disco com André Memari, tenho 8, 9 parcerias com ele, e mais outras parcerias. É um disco intitulado Suíte Maria Bonita e Outras Veredas, dedicado sobretudo às mulheres na literatura e à própria literatura. E ali eu tenho parcerias com o Vitor Ramil, tenho parcerias com Marcelo Delacroix, Fábio Mendes e o próprio André, que também produziu esse disco, o Prêmio Funarte de Música Brasileira. Enfim, em 2015 teve um período que eu saí do Brasil, fui viver na Inglaterra, fiz o meu doutorado em songwriting, em composição de canção na Inglaterra, e lá atuei com músicos, tive um grupo chamado, e gravei com um grupo chamado Kusanganisa, que quer dizer mistura na língua Shona do Zimbábue. Então foi muito lindo, assim, ao mesmo tempo produzi trabalhos aí no âmbito do doutorado. Voltando para o Brasil 2019-20, eu retomei os trabalhos na universidade e tal. Logo veio a pandemia, eu comecei a gravar já, conceber o Guaipeca, e a ideia do Guaipeca, que é o meu quarto disco, era fazer o Guaipeca enquanto eu fazia um filme. Veio a pandemia, eu tive que parar o processo de gravação do filme, mas ao mesmo tempo a gente tinha muito material. Eu reescrevi o roteiro e aí surgiu um filme delicioso, que é um road movie num Fusca, andando pela cidade de Pelotas e um pouco celebrando um retorno ao Brasil e 20 anos de carreira já naquela época, que é o Paisagens. Todo esse material vocês veem no meu site, leandromaia.com.br.
0: A seguir, vamos falar um pouco do terceiro disco e apresentar algumas músicas desse trabalho. Em 2014, Leandro lançou Suíte Maria Bonita e Outras Veredas, produzido por André Memari. Dedicado à figura feminina e uma ode ao mundo histórico literário, o disco começou a ser gestado em 2009. Com 15 canções, o trabalho dirigido e produzido por André Memari propõe uma nova canção brasileira de câmara, através da interface entre o dito erudito e o dito popular. Contemplado em 2013 com o Prêmio Funarte de Música Brasileira. Do álbum Suíte Maria Bonita e Outras Veredas, a gente escuta Eu Nuvem, de Leandro Maia e Vitor Ramil, com participação especial de Vitor Ramil. E encerrando o bloco, Histórias de Nós Dois, de Marcelo Delacroix e Leandro Maia, com participação especial de Marcelo Delacroix.

0: Escutamos com Leandro Maia, com participação de Marcelo Delacroix, Histórias de Nós Dois. E abrindo o bloco, com participação de Vitor Ramil, Eu Nuvem. E a gente escuta mais um trecho da entrevista, onde Leandro fala sobre o quarto disco.
1: Passada a pandemia, eu voltei e aí sim concebi esse trabalho, que é o Guaipeca, o meu último trabalho, que é também, para quem não conhece o linguajar gauchesco, mas não é um disco gauchesco, mas Guaipeca quer dizer cachorro vira-lata, também no linguajar muito do sul do Brasil. Então, uma reflexão sobre identidade, incluindo experiências que eu tive no exterior, algumas questões, enfim, perrengues, cruzadas de fronteira, enfim, é um disco sobre identidade, sobre ser cancionista, sobre voltar ao Brasil, e sobretudo num Brasil que era diferente. Eu fui num Brasil, voltei num outro, mais ou menos, muitos contextos entre a ida e a vinda. Então achei importante registrar esses pensamentos, e aí é o primeiro disco que eu gravei no meu estúdio, né? O Guaipeca foi boa parte gravado no estúdio Teltel, no meu home studio, com produção de Luciano Mello.
0: A seguir, vamos falar um pouco desse disco e apresentar algumas músicas deste trabalho. Guaipeca, uma ilusão autobiográfica, de 2023, produzido por Luciano Mello. Guaipeca é como se chama o cachorro vira-lata, uma palavra de origem indígena muito utilizada no sul do país para o cachorro de rua, bicho solto. Guaipeca é avatar, o alter ego, o duplo que Leandro Maia escolheu para contar a sua ilusão autobiográfica, que se desenvolve em três eixos narrativos interligados: o amor, o humor e a política, crítica social. E a gente escuta com Leandro Maia, Deus na Laje, de Pablo Lanzoni e Leandro Maia. E encerrando o bloco, Guaipeca, de Leandro Maia, incluindo o trecho do poema Negritodes, de Leandro Maia, com participação de Maria Falkenbach na voz e Marcelo Calado na bateria.

0: Escutamos com Leandro Maia, com participação de Marcelo Calado e Maria Falkenbach, Guaipeca. E abrindo o bloco, Deus na Laje. Estamos chegando ao final do programa e a gente escuta no trecho a seguir o final da entrevista de Cleiton Ramil com Leandro Maia.
1: Valeu, valeu, Leandro. Muito obrigado. Obrigado pela tua participação, pela nossa amizade também, que eu sou muito feliz de ter amigos como você, tão talentoso e tão generoso.
2: Grande,
1: muito
2: Cleiton.
1: Obrigado por estar aqui com a gente.
2: Cleiton, obrigado, meu mestre. Parabéns sempre. Muito obrigado pelo teu trabalho, pelo teu programa e, sobretudo, pelas tuas canções que nos ensinam tanto. Beijo, obrigado.
0: E este foi o Sul em Cima de hoje, que apresentou o trabalho de Leandro Maia. Mas como prometemos no início do programa, vamos apresentar para vocês, em primeira mão, a nova e inédita música Lampejo, parceria de Cleiton Ramil e João Aiello, na voz de Leandro Maia. Esse single vai estar disponível em breve em todas as plataformas digitais. Eu agradeço a sua companhia, um grande beijo a todos e até a próxima semana, com mais uma edição de O Sul em Cima.

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0: Alô, amigos, eu sou o Cleiton Ramil. Eu quero muito agradecer do fundo do coração a todos vocês que participaram, pessoas e empresas que colaboraram para que fosse gerado o CD O Sul em Cima, comemorativo de 3 anos do programa de mesmo nome. Eu queria dizer que todos vocês vão receber nas suas casas ou nos endereços que foram indicados o material que vocês selecionaram e da maneira que pediram. Está sendo todo reunido, agora temos que fazer a masterização do disco, tem algum período de trabalho, mas em seguida vocês vão receber isso tudo. Quero agradecer também a empresa Traga Seu Show, que administrou isso tudo no site de forma muito competente, e sobretudo a Marilsa Kineuchi, que foi idealizadora e a produtora desse projeto, que vai estar em seguida, em breve, enviando a todos vocês o material que foi pedido, ok? Muito obrigado, tchau, até a próxima!

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0: Alô, amigos, aqui é Cleiton Ramil. Para quem não me conhece, sou o Cleiton da dupla Cleiton e Cledir. E para quem não conhece a dupla Cleiton e Cledir, porque as novíssimas gerações certamente não devem saber o que aconteceu nos anos 70, nos anos 80. Aliás, esse período dos anos 70, dividindo com vocês uma questão histórica, histórico-cultural, muito importante para o sul do Brasil, houve um movimento gigantesco, sobretudo em Porto Alegre, de vários grupos, vários compositores, da qual eu faço parte, inicialmente no grupo Almôndegas, onde se buscava uma nova linguagem para a música do sul do Brasil, da música popular gaúcha, que até então era muito conhecida como, pelos seus aspectos regionalistas, a música que vinha do interior, muito bela, muito interessante, muito rica também pelo folclore do sul. Mas havia também uma esperança muito grande entre os jovens daquela época de se poder mostrar para todo o Brasil que também se fazia música moderna, música contemporânea na área da música popular, né, no sul do Brasil. E assim foi que começou a minha carreira nesse movimento maravilhoso. E depois, então, a dupla começou a partir dos anos 80, onde tivemos um sucesso gigantesco no Brasil, com músicas hiper executadas, inclusive viajando com shows não só nesse país, mas também para fora do Brasil. E hoje nós seguimos a nossa vida de compositores e intérpretes, não só em discos, hoje em dia nos álbuns, nas plataformas digitais, mas também fazendo shows por todos os lados, shows com várias abordagens, com vários parceiros, com vários amigos artistas. Isso nos deixa muito feliz e faz com que a nossa vida seja sempre enriquecida pela mágica música que nos rodeia. Vamos fazer um bom programa hoje para vocês. Espero que vocês aproveitem e possam levar alguma coisa com vocês guardada no coração e na memória. Não é isso, Márcio Celi?
1: É isso mesmo, Cleiton. E hoje vamos apresentar no programa o trabalho de Leandro Maia. E teremos também o enorme prazer e o privilégio de apresentar a música Lampejo. Uma música inédita em um momento muito importante na carreira de Leandro Maia. E também ficamos felizes em dividir com vocês a música que é uma parceria de Cleiton Ramil com João Aiello, que é um jovem e talentoso compositor. João também é escritor e estudante de medicina. Assim, vamos rodar para vocês em primeira mão, ao final do programa, essa canção que em breve vai estar disponível em todas as plataformas digitais. Eu sou Márcio Celi e dou sequência ao O Sul em Cima de hoje. O cantor, violonista, compositor e escritor Leandro Maia esteve em maio deste ano na Casa 11 Sebo e Livraria, em Laranjeiras, no Rio de Janeiro, lançando seu livro Quereres, de Caetano Veloso, da canção à canção. Aproveitando sua estadia no Rio de Janeiro, ele esteve no estúdio de Cleiton Ramil, onde concedeu a ele uma deliciosa entrevista. A seguir, uma pequena apresentação.
0: Então, o nosso convidado é o Leandro Maia, e eu tive o privilégio de tê-lo aqui no meu estúdio para gravarmos um rápido bate-papo. O Leandro é professor da Universidade Federal de Pelotas, é um artista super conceituado e celebrado, com vários projetos na sua vida que agora a gente vai falar aos poucos aqui para vocês saberem, conhecerem a vida dele, além, naturalmente, das músicas, das obras, dos discos que ele fez. Um pouquinho de tudo isso. Tudo bem, Leandro?
2: Tudo ótimo, feliz da vida, obrigado pelo convite.
1: Agora, nesse trecho da entrevista, Leandro Maia fala sobre o livro que ele lançou no Rio de Janeiro e está lançando em outras cidades.
2: Maravilha, o livro se chama Quereres, de Caetano Veloso, da canção à canção. No título, na capa, que é da editora Paco Editorial, ele é um livro que ele advém da minha pesquisa de mestrado na área de literatura brasileira, literatura portuguesa, brasileira e luso-africana, é a área que eu fiz o mestrado, já há um tempinho, com orientação do professor Luiz Augusto Fischer e com orientação de Celso Loureiro Chaves, duas figuras importantes. Então, o desafio de trabalhar a canção na universidade e o desafio de lidar com a análise, a crítica musical da canção, sem separar letra e música, né? Então, eu desenvolvi uma metodologia de análise musical para a canção e achei que a canção O Quereres, do Caetano Veloso, ela era um prato cheio para poder fazer esse trabalho, né? O Quereres é uma canção do disco Velô, de 1984, do Caetano Veloso. E, enfim, então eu abordo as discussões que ele aponta explicitamente sobre a canção. Por exemplo, ele mesmo compara a canção a Bob Dylan, né? Ele diz, tem um pouco de Bob Dylan e da estrutura de cordel, né? Mas a canção tem muito mais, além disso, tem Camões, tem filosofia, tem psicanálise, tem, enfim, literatura. E então a gente vai desmontando um pouco a canção sem perder o encanto, pelo contrário, se encantando cada vez mais.
1: Leandro Maia é especialista em letras, praxis da criação textual pela Uniriter, mestre em letras pela Universidade Federal do Rio Grande do Sul, licenciado em música também pela URGS e PhD em música, songwriting, pela Bath Pa University, no Reino Unido. É professor do Centro de Artes da Universidade Federal de Pelotas, o UFPEL, junto aos cursos de bacharelado em Música e Especialização em Artes, e coordena a AGIMOS, Agência de Indústria Criativa e Mobilização Social da UFPEL. Possui 4 discos autorais e em 2020 lançou o filme Paisagens, dirigido por Juliano Ambrosini e Nando Rossa. Recebeu o primeiro prêmio Ibermúsicas de Composición e Canción Popular, concedido pela Organização dos Estados Ibero-Americanos. Recebeu o Troféu Brasil Sul de Música como intérprete, melhor projeto visual e melhor disco infantil para Mandinho. Possui 5 prêmios açorianos de música, um troféu RBS Cultura e diversas indicações como compositor e melhor espetáculo. Nessa parte da entrevista, Leandro fala dos seus 2 primeiros discos.
2: Eu tenho 4 discos autorais e um filme. O meu primeiro disco se chama Palavreio, de 2008. E em 2012 eu gravei e lancei Mandinho. Aí eu já estava em Pelotas, né? Quando eu cheguei em Pelotas, eu andava pela rua, né? E as pessoas que já conheciam o meu filho, a minha esposa, eu chegando em Pelotas, e perguntava, o Mandinho como é que tá? Talvez os ouvintes não saibam o que é Mandinho. Mandinho quer dizer criança pequena em Pelotês. Então o meu segundo disco é um disco infantil.
1: A seguir vamos falar um pouco de cada disco e apresentar algumas músicas desses trabalhos. Palavreio, produzido por Pedrinho Figueiredo, é seu CD livro de estreia, considerado um dos 10 melhores discos brasileiros de 2008, vencedor do Troféu Açorianos de Música, categoria Revelação, e Troféu RBS Cultura, menção honrosa. Escutaremos do álbum Palavreio, de Leandro Maia, Paisagens, e encerrando o bloco, Palavreio.

Escutamos com Leandro Maia, Palavreio, e abrindo o bloco, Paisagens. Mandinho, de 2012, produzido por Leandro Maia e Luiz Ribeiro, é seu segundo disco. Com acento regional e universalidade existencial, Mandinho mergulha na infância e sua relação com o mundo. Presente e passado, realidade e fantasia, cotidiano e estranhamento, estão equilibrados no trabalho que respeita a infância como um espaço de construção de pensamento, de poesia e de curiosidade. Do álbum Mandinho, de Leandro Maia, a gente escuta Bem Capaz. E encerrando o bloco, Samba da Páscoa.

0: Escutamos com Leandro Maia, Samba da Páscoa. E abrindo o bloco, Bem Capaz. A gente faz um intervalo e já voltamos.
1: Uma pausa pro cafezinho. Até já.

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0: Estamos de volta, eu sou Márcio Selle e este é O Sul em Cima, um programa de Cleiton Ramil, que hoje está apresentando o trabalho de Leandro Maia. E nesse trecho da entrevista, Leandro conta sobre o terceiro disco, menciona também o Guaipeca, que é o quarto disco, e o filme Paisagens.
1: O terceiro disco é um disco com André Memari, tem 8, 9 parcerias com ele, e mais outras parcerias. É um disco intitulado Suíte Maria Bonita e Outras Veredas, dedicado sobretudo às mulheres na literatura e à própria literatura. E ali eu tenho parcerias com o Vitor Ramil, tenho parcerias com Marcelo Delacroix, Fábio Mendes e o próprio André, que também produziu esse disco, o Prêmio Funarte de Música Brasileira. Enfim, em 2015 teve um período que eu saí do Brasil, fui viver na Inglaterra, fiz o meu doutorado em songwriting, em composição de canção na Inglaterra, e lá atuei com músicos, tive um grupo chamado, e gravei com um grupo chamado Kusanganisa, que quer dizer mistura na língua Shona do Zimbábue. Então foi muito lindo, assim, ao mesmo tempo produzi trabalhos aí no âmbito do doutorado. Voltando para o Brasil 2019-20, eu retomei os trabalhos na universidade e tal. Logo veio a pandemia, eu comecei a gravar já, conceber o Guaipeca, e a ideia do Guaipeca, que é o meu quarto disco, era fazer o Guaipeca enquanto eu fazia um filme. Veio a pandemia, eu tive que parar o processo de gravação do filme, mas ao mesmo tempo a gente tinha muito material. Eu reescrevi o roteiro e aí surgiu um filme delicioso, que é um road movie num Fusca, andando pela cidade de Pelotas e um pouco celebrando um retorno ao Brasil e 20 anos de carreira já naquela época, que é o Paisagens. Todo esse material vocês veem no meu site leandromaia.com.br.
0: A seguir, vamos falar um pouco do terceiro disco e apresentar algumas músicas desse trabalho. Em 2014, Leandro lançou Suíte Maria Bonita e Outras Veredas, produzido por André Memari. Dedicado à figura feminina e uma ode ao mundo histórico literário, o disco começou a ser gestado em 2009. Com 15 canções, o trabalho dirigido e produzido por André Memari propõe uma nova canção brasileira de câmara, através da interface entre o dito erudito e o dito popular. Contemplado em 2013 com o Prêmio Funarte de Música Brasileira. Do álbum Suíte Maria Bonita e Outras Veredas, a gente escuta Eu Nuvem, de Leandro Maia e Vitor Ramil, com participação especial de Vitor Ramil. E encerrando o bloco, Histórias de Nós Dois, de Marcelo Delacroix e Leandro Maia, com participação especial de Marcelo Delacroix.

0: Escutamos com Leandro Maia, com participação de Marcelo Delacroix, Histórias de Nós Dois. E abrindo o bloco, com participação de Vitor Ramil, Eu Nuvem. E a gente escuta mais um trecho da entrevista, onde Leandro fala sobre o quarto disco.
1: Passada a pandemia, eu voltei e aí sim concebi esse trabalho, que é o Guaipeca, o meu último trabalho, que é também, para quem não conhece o linguajar gauchesco, mas não é um disco gauchesco, mas Guaipeca quer dizer cachorro vira-lata, também no linguajar muito do sul do Brasil. Então, a reflexão sobre identidade, incluindo experiências que eu tive no exterior, algumas questões, enfim, perrengues, cruzadas de fronteira, enfim, é um disco sobre identidade, sobre ser cancionista, sobre voltar ao Brasil e, sobretudo, num Brasil que era diferente. Eu fui num Brasil, voltei num outro, mais ou menos, muitos contextos entre a ida e a vinda. Então, achei importante registrar esses pensamentos. E aí, primeiro disco que eu gravei no meu estúdio, né? O Guaipeca foi boa parte gravado no estúdio Teltel, no meu home studio, com produção de Luciano Mello.
0: A seguir, vamos falar um pouco desse disco e apresentar algumas músicas deste trabalho. Guaipeca, uma ilusão autobiográfica de 2023, produzido por Luciano Mello. Guaipeca é como se chama o cachorro vira-lata, uma palavra de origem indígena muito utilizada no sul do país para o cachorro de rua, bicho solto. Guaipeca é avatar, o alter ego, o duplo que Leandro Maia escolheu para contar a sua ilusão autobiográfica, que se desenvolve em três eixos narrativos interligados: o amor, o humor e a política, crítica social. E a gente escuta com Leandro Maia, Deus na Laje, de Pablo Lanzoni e Leandro Maia. E encerrando o bloco, Guaipeca, de Leandro Maia, incluindo o trecho do poema Negritodes, de Leandro Maia, com participação de Maria Falkenbach na voz e Marcelo Calado na bateria.

0: Escutamos com Leandro Maia, com participação de Marcelo Calado e Maria Falkenbach, Guaipeca. E abrindo o bloco, Deus na Laje. Estamos chegando ao final do programa e a gente escuta no trecho a seguir o final da entrevista de Cleiton Ramil com Leandro Maia.
1: Valeu, valeu, Leandro. Muito obrigado. Obrigado pela tua participação, pela nossa amizade também, que eu sou muito feliz de ter amigos como você, tão talentoso e tão generoso.
2: Grande,
1: Cleiton.
2: Muito
1: obrigado por estar aqui com a gente.
2: Cleiton, obrigado, meu mestre. Parabéns sempre. Muito obrigado pelo teu trabalho, pelo teu programa e, sobretudo, pelas tuas canções que nos ensinam tanto. Beijo, obrigado.
0: E este foi o Sul em Cima de hoje, que apresentou o trabalho de Leandro Maia. Mas como prometemos no início do programa, vamos apresentar para vocês, em primeira mão, a nova e inédita música Lampejo, parceria de Cleiton Ramil e João Aiello, na voz de Leandro Maia. Esse single vai estar disponível em breve em todas as plataformas digitais. Eu agradeço a sua companhia, um grande beijo a todos e até a próxima semana, com mais uma edição de O Sul em Cima.

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0: Alô amigos, eu sou o Cleiton Ramil. Eu quero muito agradecer do fundo do coração a todos vocês que participaram, pessoas e empresas que colaboraram para que fosse gerado o CD O Sul em Cima, comemorativo de 3 anos do programa de mesmo nome. Eu queria dizer que todos vocês vão receber nas suas casas ou nos endereços que foram indicados o material que vocês selecionaram e da maneira que pediram. Está sendo todo reunido, agora temos que fazer a masterização do disco, tem algum período de trabalho, mas em seguida vocês vão receber isso tudo. Quero agradecer também a empresa Traga Seu Show, que administrou isso tudo no site de forma muito competente, e sobretudo a Marilza Kineuchi, que foi idealizadora e a produtora desse projeto, que vai estar em seguida, em breve, enviando a todos vocês o material que foi pedido, ok? Muito obrigado, tchau, até a próxima!

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0: Alô, amigos, aqui é Cleiton Ramil. Para quem não me conhece, sou o Cleiton da dupla Cleiton e Cledir. E para quem não conhece a dupla Cleiton e Cledir, porque as novíssimas gerações certamente não devem saber o que aconteceu nos anos 70, nos anos 80. Aliás, esse período dos anos 70, dividindo com vocês uma questão histórica, histórico-cultural, muito importante para o sul do Brasil, houve um movimento gigantesco, sobretudo em Porto Alegre, de vários grupos, vários compositores, da qual eu faço parte, inicialmente no grupo Almôndegas, onde se buscava uma nova linguagem para a música do sul do Brasil, da música popular gaúcha, que até então era muito conhecida como, pelos seus aspectos regionalistas, a música que vinha do interior, muito bela, muito interessante, muito rica também pelo folclore do sul. Mas havia também uma esperança muito grande entre os jovens daquela época de se poder mostrar para todo o Brasil que também se fazia música moderna, música contemporânea na área da música popular, né, no sul do Brasil. E assim foi que começou a minha carreira nesse movimento maravilhoso. E depois, então, a dupla começou a partir dos anos 80, onde tivemos um sucesso gigantesco no Brasil, com músicas hiper executadas, inclusive viajando com shows não só nesse país, mas também para fora do Brasil. E hoje nós seguimos a nossa vida de compositores e intérpretes, não só em discos, hoje em dia nos álbuns, nas plataformas digitais, mas também fazendo shows por todos os lados, shows com várias abordagens, com vários parceiros, com vários amigos artistas. Isso nos deixa muito feliz e faz com que a nossa vida seja sempre enriquecida pela mágica música que nos rodeia. Vamos fazer um bom programa hoje para vocês. Espero que vocês aproveitem e possam levar alguma coisa com vocês guardada no coração e na memória. Não é esse o Márcio Celi?
1: É isso mesmo, Cleiton. E hoje vamos apresentar no programa o trabalho de Leandro Maia. E teremos também o enorme prazer e o privilégio de apresentar a música Lampejo, uma música inédita em um momento muito importante na carreira de Leandro Maia. E também ficamos felizes em dividir com vocês a música que é uma parceria de Cleiton Ramil com João Aiello, que é um jovem e talentoso compositor. João também é escritor e estudante de medicina. Assim, vamos rodar para vocês em primeira mão, ao final do programa, essa canção que em breve vai estar disponível em todas as plataformas digitais. Eu sou Márcio Celi e dou sequência ao O Sul em Cima de hoje. O cantor, violonista, compositor e escritor Leandro Maia esteve em maio deste ano na Casa 11, Sebo e Livraria, em Laranjeiras, no Rio de Janeiro, lançando seu livro Quereres, de Caetano Veloso, da canção à canção. Aproveitando sua estadia no Rio de Janeiro, ele esteve no estúdio de Cleiton Ramil, onde concedeu a ele uma deliciosa entrevista. A seguir, uma pequena apresentação.
0: Então, o nosso convidado é o Leandro Maia, e eu tive o privilégio de tê-lo aqui no meu estúdio para gravarmos um rápido bate-papo. O Leandro é professor da Universidade Federal de Pelotas, é um artista super conceituado e celebrado, com vários projetos na sua vida que agora a gente vai falar aos poucos aqui para vocês saberem, conhecerem a vida dele, além, naturalmente, das músicas, das obras, dos discos que ele fez. Um pouquinho de tudo isso. Tudo bem, Leandro?
2: Tudo ótimo, feliz da vida, obrigado pelo convite.
1: Agora, nesse trecho da entrevista, Leandro Maia fala sobre o livro que ele lançou no Rio de Janeiro e está lançando em outras cidades.
2: Maravilha, o livro se chama Quereres, de Caetano Veloso, da canção à canção. No título, na capa, que é da editora Paco Editorial, ele é um livro que é uma... Ele advém da minha pesquisa de mestrado na área de literatura brasileira, literatura portuguesa, brasileira e luso-africana, é a área que eu fiz o mestrado, já há um tempinho, com orientação do professor Luiz Augusto Fischer e com orientação de Celso Loureiro Chaves, duas figuras importantes. Então, o desafio de trabalhar a canção na universidade e o desafio de lidar com a análise, a crítica musical da canção, sem separar letra e música, né? Então, eu desenvolvi uma metodologia de análise musical para a canção e achei que a canção O Quereres, do Caetano Veloso, ela era um prato cheio para poder fazer esse trabalho, né? O Quereres é uma canção do disco Velô, de 1984, do Caetano Veloso. E, enfim, então eu abordo as discussões que ele aponta explicitamente sobre a canção. Por exemplo, ele mesmo compara a canção a Bob Dylan, né? Ele diz, tem um pouco de Bob Dylan e da estrutura de cordel, né? Mas a canção tem muito mais, além disso, tem Camões, tem filosofia, tem psicanálise, tem, enfim, literatura. E então a gente vai desmontando um pouco a canção sem perder o encanto, pelo contrário, se encantando cada vez mais.
1: Leandro Maia é especialista em letras, Praxis da Criação Textual pela Uniriter, mestre em letras pela Universidade Federal do Rio Grande do Sul, licenciado em música também pela URGS e PhD em música, songwriting pela Bath Pa University, no Reino Unido. É professor do Centro de Artes da Universidade Federal de Pelotas, o UFPEL, junto aos cursos de bacharelado em Música e Especialização em Artes, e coordena a AGIMOS, Agência de Indústria Criativa e Mobilização Social da UFPEL. Possui 4 discos autorais e em 2020 lançou o filme Paisagens, dirigido por Juliano Ambrosini e Nando Rossa. Recebeu o primeiro prêmio Iber Músicas de Composición e Canción Popular, concedido pela Organização dos Estados Ibero-Americanos. Recebeu o Troféu Brasil Sul de Música como intérprete, melhor projeto visual e melhor disco infantil para Mandinho. Possui 5 prêmios açorianos de música, um troféu RBS Cultura e diversas indicações como compositor e melhor espetáculo. Nessa parte da entrevista, Leandro fala dos seus 2 primeiros discos.
2: Eu tenho 4 discos autorais e um filme. O meu primeiro disco se chama Palavreio, de 2008. E em 2012 eu gravei e lancei Mandinho. Aí eu já estava em Pelotas, né? Quando eu cheguei em Pelotas, eu andava pela rua, né? E as pessoas que já conheciam o meu filho, minha esposa, eu chegando em Pelotas, e perguntava, e o Mandinho como é que tá? Talvez os ouvintes não saibam o que é Mandinho. Mandinho quer dizer criança pequena em pelotês. Então o meu segundo disco é um disco infantil.
1: A seguir vamos falar um pouco de cada disco e apresentar algumas músicas desses trabalhos. Palavreio, produzido por Pedrinho Figueiredo, é seu CD livro de estreia, considerado um dos 10 melhores discos brasileiros de 2008, vencedor do Troféu Açorianos de Música, categoria Revelação, e Troféu RBS Cultura, menção honrosa. Escutaremos do álbum Palavreio, de Leandro Maia, Paisagens, e encerrando o bloco, Palavreio.

Escutamos com Leandro Maia, Palavreio, e abrindo o bloco, Paisagens. Mandinho, de 2012, produzido por Leandro Maia e Luiz Ribeiro, é seu segundo disco. Com acento regional e universalidade existencial, Mandinho mergulha na infância e sua relação com o mundo. Presente e passado, realidade e fantasia, cotidiano e estranhamento estão equilibrados no trabalho que respeita a infância como um espaço de construção de pensamento, de poesia e de curiosidade. Do álbum Mandinho, de Leandro Maia, a gente escuta Bem Capaz. E encerrando o bloco, Samba da Páscoa.

0: Escutamos com Leandro Maia, Samba da Páscoa. E abrindo o bloco, Bem Capaz. A gente faz um intervalo e já voltamos.
1: Uma pausa pro cafezinho. Até já.

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0: Estamos de volta, eu sou Márcio Selle e este é O Sul em Cima, um programa de Cleiton Ramil, que hoje está apresentando o trabalho de Leandro Maia. E nesse trecho da entrevista, Leandro conta sobre o terceiro disco, menciona também o Guaipeca, que é o quarto disco, e o filme Paisagens.
1: O terceiro disco é um disco com André Memari, tenho 8, 9 parcerias com ele, e mais outras parcerias. É um disco intitulado Suíte Maria Bonita e Outras Veredas, dedicado sobretudo às mulheres na literatura e à própria literatura. E ali eu tenho parcerias com o Vitor Ramil, tenho parcerias com Marcelo Delacroix, Fábio Mendes e o próprio André, que também produziu esse disco, o Prêmio Funarte de Música Brasileira. Enfim, em 2015 teve um período que eu saí do Brasil, fui viver na Inglaterra, fiz o meu doutorado em songwriting, em composição de canção na Inglaterra, e lá atuei com músicos, tive um grupo chamado, e gravei com um grupo chamado Kusanganisa, que quer dizer mistura na língua Shona do Zimbábue. Então foi muito lindo, assim, ao mesmo tempo produzi trabalhos aí no âmbito do doutorado. Voltando para o Brasil 2019-20, eu retomei os trabalhos na universidade e tal. Logo veio a pandemia, eu comecei a gravar já, conceber o Guaipeca, e a ideia do Guaipeca, que é o meu quarto disco, era fazer o Guaipeca enquanto eu fazia um filme. Veio a pandemia, eu tive que parar o processo de gravação do filme, mas ao mesmo tempo a gente tinha muito material. Eu reescrevi o roteiro e aí surgiu um filme delicioso, que é um road movie num Fusca, andando pela cidade de Pelotas e um pouco celebrando um retorno ao Brasil e 20 anos de carreira já naquela época, que é o Paisagens. Todo esse material vocês veem no meu site, leandromaia.com.br.
0: A seguir, vamos falar um pouco do terceiro disco e apresentar algumas músicas desse trabalho. Em 2014, Leandro lançou Suíte Maria Bonita e Outras Veredas, produzido por André Memari. Dedicado à figura feminina e uma ode ao mundo histórico literário, o disco começou a ser gestado em 2009. Com 15 canções, o trabalho dirigido e produzido por André Memari propõe uma nova canção brasileira de câmara, através da interface entre o dito erudito e o dito popular. Contemplado em 2013 com o Prêmio Funarte de Música Brasileira. Do álbum Suíte Maria Bonita e Outras Veredas, a gente escuta Eu Nuvem, de Leandro Maia e Vitor Ramil, com participação especial de Vitor Ramil. E encerrando o bloco, Histórias de Nós Dois, de Marcelo Delacroix e Leandro Maia, com participação especial de Marcelo Delacroix.

0: Escutamos com Leandro Maia, com participação de Marcelo Delacroix, Histórias de Nós Dois. E abrindo o bloco, com participação de Vitor Ramil, Eu Nuvem. E a gente escuta mais um trecho da entrevista, onde Leandro fala sobre o quarto disco.
1: Passada a pandemia, eu voltei e aí sim concebi esse trabalho, que é o Guaipeca, o meu último trabalho, que é também, para quem não conhece o linguajar gauchesco, mas não é um disco gauchesco, mas Guaipeca quer dizer cachorro vira-lata, também no linguajar muito do sul do Brasil. Então, a reflexão sobre identidade, incluindo experiências que eu tive no exterior, algumas questões, enfim, perrengues, cruzadas de fronteira, enfim, é um disco sobre identidade, sobre ser cancionista, sobre voltar ao Brasil, e sobretudo num Brasil que era diferente. Eu fui num Brasil, voltei num outro, mais ou menos, muitos contextos entre a ida e a vinda, então achei importante registrar esses pensamentos. E aí é o primeiro disco que eu gravei no meu estúdio, né? O Guaipeca foi boa parte gravado no estúdio Teotel, no meu home studio, com produção de Luciano Mello.
0: A seguir, vamos falar um pouco desse disco e apresentar algumas músicas deste trabalho. Guaipeca, uma ilusão autobiográfica, de 2023, produzido por Luciano Mello. Guaipeca é como se chama o cachorro vira-lata, uma palavra de origem indígena muito utilizada no sul do país para o cachorro de rua, bicho solto. Guaipeca é avatar, o alter ego, o duplo que Leandro Maia escolheu para contar a sua ilusão autobiográfica, que se desenvolve em três eixos narrativos interligados: o amor, o humor e a política, crítica social. E a gente escuta com Leandro Maia, Deus na Laje, de Pablo Lanzoni e Leandro Maia. E encerrando o bloco, Guaipeca, de Leandro Maia, incluindo o trecho do poema Negritodes, de Leandro Maia, com participação de Maria Falkenbach na voz e Marcelo Calado na bateria.

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0: Escutamos com Leandro Maia, com participação de Marcelo Calado e Maria Falkenbach, Guaipeca. E abrindo o bloco, Deus na Laje. Estamos chegando ao final do programa e a gente escuta no trecho a seguir o final da entrevista de Cleiton Ramil com Leandro Maia.
1: Valeu, Leandro. Muito obrigado. Obrigado pela tua participação, pela nossa amizade também, que eu sou muito feliz de ter amigos como você, tão talentoso e tão generoso.
2: Grande,
1: muito
2: Cleiton.
1: Obrigado por estar aqui com a gente.
2: Cleiton, obrigado, meu mestre. Parabéns sempre. Muito obrigado pelo teu trabalho, pelo teu programa e, sobretudo, pelas tuas canções que nos ensinam tanto. Beijo, obrigado.
0: E este foi o Sul em Cima de hoje, que apresentou o trabalho de Leandro Maia. Mas como prometemos no início do programa, vamos apresentar para vocês, em primeira mão, a nova e inédita música Lampejo, parceria de Cleiton Ramil e João Aiello, na voz de Leandro Maia. Esse single vai estar disponível em breve em todas as plataformas digitais. Eu agradeço a sua companhia, um grande beijo a todos e até a próxima semana, com mais uma edição de O Sul em Cima.

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0: Eu sou o Cleiton Ramil. Eu quero muito agradecer do fundo do coração a todos vocês que participaram, pessoas e empresas que colaboraram para que fosse gerado o CD O Sul em Cima, comemorativo de 3 anos do programa de mesmo nome. Eu queria dizer que todos vocês vão receber nas suas casas ou nos endereços que foram indicados o material que vocês selecionaram e da maneira que pediram. Está sendo todo reunido, agora temos que fazer a masterização do disco, tem algum período de trabalho, mas em seguida vocês vão receber isso tudo. Quero agradecer também a empresa Traga Seu Show, que administrou isso tudo no site de forma muito competente, e sobretudo a Marilza Kineuchi, que foi idealizadora e a produtora desse projeto, que vai estar em seguida, em breve, enviando a todos vocês o material que foi pedido, ok? Muito obrigado, tchau, até a próxima!

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0: Alô, amigos, aqui é Cleiton Ramil. Para quem não me conhece, sou o Cleiton da dupla Cleiton e Cledir. E para quem não conhece a dupla Cleiton e Cledir, porque as novíssimas gerações certamente não devem saber o que aconteceu nos anos 70, nos anos 80. Aliás, esse período dos anos 70, dividindo com vocês uma questão histórica, histórico-cultural, muito importante para o sul do Brasil, houve um movimento gigantesco, sobretudo em Porto Alegre, de vários grupos, vários compositores, da qual eu faço parte, inicialmente no grupo Almôndegas, onde se buscava uma nova linguagem para a música do sul do Brasil, da música popular gaúcha, que até então era muito conhecida como pelos seus aspectos regionalistas, a música que vinha do interior, muito bela, muito interessante, muito rica também pelo folclore do sul. Mas havia também uma esperança muito grande entre os jovens daquela época de se poder mostrar para todo o Brasil que também se fazia música moderna, música contemporânea, na área da música popular, né, no sul do Brasil. E assim foi que começou a minha carreira nesse movimento maravilhoso. E depois, então, a dupla começou a partir dos anos 80, onde tivemos um sucesso gigantesco no Brasil, com músicas hiper executadas, inclusive viajando com shows não só nesse país, mas também para fora do Brasil. E hoje nós seguimos a nossa vida de compositores e intérpretes, não só em discos, hoje em dia nos álbuns, nas plataformas digitais, mas também fazendo shows por todos os lados, shows com várias abordagens, com vários parceiros, com vários amigos artistas. Isso nos deixa muito feliz e faz com que a nossa vida seja sempre enriquecida pela mágica música que nos rodeia. Vamos fazer um bom programa hoje para vocês. Espero que vocês aproveitem e possam levar alguma coisa com vocês guardada no coração e na memória. Não é isso, Márcio Celi?
1: É isso mesmo, Cleiton. E hoje vamos apresentar no programa o trabalho de Leandro Maia. E teremos também o enorme prazer e o privilégio de apresentar a música Lampejo, uma música inédita em um momento muito importante na carreira de Leandro Maia. E também ficamos felizes em dividir com vocês a música que é uma parceria de Cleiton Ramil com João Aiello, que é um jovem e talentoso compositor. João também é escritor e estudante de medicina. Assim, vamos rodar para vocês em primeira mão, ao final do programa, essa canção que em breve vai estar disponível em todas as plataformas digitais. Eu sou Márcio Celi e dou sequência ao O Sul em Cima de hoje. O cantor, violonista, compositor e escritor Leandro Maia esteve em maio deste ano na Casa 11, Sebo e Livraria, em Laranjeiras, no Rio de Janeiro, lançando seu livro Quereres de Caetano Veloso, da canção à canção. Aproveitando sua estadia no Rio de Janeiro, ele esteve no estúdio de Cleiton Ramil, onde concedeu a ele uma deliciosa entrevista. A seguir, uma pequena apresentação.
0: Então, o nosso convidado é o Leandro Maia, e eu tive o privilégio de tê-lo aqui no meu estúdio para gravarmos um rápido bate-papo. O Leandro é professor da Universidade Federal de Pelotas, é um artista super conceituado e celebrado, com vários projetos na sua vida que agora a gente vai falar aos poucos aqui para vocês saberem, conhecerem a vida dele, além, naturalmente, das músicas, das obras, dos discos que ele fez. Um pouquinho de tudo isso. Tudo bem, Leandro?
2: Tudo ótimo, feliz da vida, obrigado pelo convite.
1: Agora, nesse trecho da entrevista, Leandro Maia fala sobre o livro que ele lançou no Rio de Janeiro e está lançando em outras cidades.
2: Maravilha, o livro se chama Quereres de Caetano Veloso, da Canção à Canção. No título, na capa, que é da editora Paco Editorial, ele é um livro que é uma. Ele advém da minha pesquisa de mestrado na área de literatura brasileira, literatura portuguesa, brasileira e luso-africana, é a área que eu fiz o mestrado, já há um tempinho, sob orientação do professor Luiz Augusto Fischer e com orientação de Celso Loureiro Chaves, duas figuras importantes. Então, o desafio de trabalhar a canção na universidade e o desafio de lidar com a análise, a crítica musical da canção, sem separar letra e música, né? Então, eu desenvolvi uma metodologia de análise musical para a canção. E achei que a canção O Quereres, do Caetano Veloso, ela era um prato cheio para poder fazer esse trabalho, né? O Quereres é uma canção do disco Velô, de 1984, do Caetano Veloso. E, enfim, então eu abordo as discussões que ele aponta explicitamente sobre a canção. Por exemplo, ele mesmo compara a canção a Bob Dylan, né? Ele diz, tem um pouco de Bob Dylan e da estrutura de cordel, né? Mas a canção tem muito mais, além disso, tem Camões, tem filosofia, tem psicanálise, cordel, né? Mas a canção tem muito mais, além disso, tem Camões,

0: Bath Spa University, no Reino Unido. É professor do Centro de Artes da Universidade Federal de Pelotas, o UFPEL, junto aos cursos de bacharelado em Música e Especialização em Artes, e coordena a AGIMOS, Agência de Indústria Criativa e Mobilização Social da UFPEL. Possui 4 discos autorais e em 2020 lançou o filme Paisagens, dirigido por Juliano Ambrosini e Nando Rossa. Recebeu o primeiro prêmio Ibermúsicas de Composição e Canção Popular, concedido pela Organização dos Estados Ibero-Americanos. Recebeu o Troféu Brasil Sul de Música como intérprete, melhor projeto visual e melhor disco infantil para Mandinho. Possui 5 prêmios açorianos de música, um troféu RBS Cultura e diversas indicações como compositor e melhor espetáculo. Nessa parte da entrevista, Leandro fala dos seus 2 primeiros discos.
1: Eu tenho 4 discos autorais e um filme. O meu primeiro disco se chama Palavreio, de 2008. E em 2012 eu gravei e lancei Mandinho. Aí eu já estava em Pelotas, né? Quando eu cheguei em Pelotas, eu andava pela rua, né? E as pessoas que já conheciam o meu filho, a minha esposa, eu chegando em Pelotas, e perguntavam: o Mandinho, como é que tá? Talvez os ouvintes não saibam o que é Mandinho. Mandinho quer dizer criança pequena em pelotês. Então, o meu segundo disco é um disco infantil.
0: A seguir, vamos falar um pouco de cada disco e apresentar algumas músicas desses trabalhos. Palavreio, produzido por Pedrinho Figueiredo, é seu CD livro de estreia, considerado um dos 10 melhores discos brasileiros de 2008, vencedor do Troféu Açorianos de Música, categoria Revelação, e Troféu RBS Cultura, menção honrosa. Escutaremos do álbum Palavreio, de Leandro Maia, Paisagens, e encerrando o bloco, Palavreio.

Escutamos com Leandro Maia, Palavreio, e abrindo o bloco, Paisagens. Mandinho, de 2012, produzido por Leandro Maia e Luiz Ribeiro, é seu segundo disco. Com acento regional e universalidade existencial, Mandinho mergulha na infância e sua relação com o mundo. Presente e passado, realidade e fantasia, cotidiano e estranhamento, estão equilibrados no trabalho que respeita a infância como um espaço de construção de pensamento, de poesia e de curiosidade. Do álbum Mandinho, de Leandro Maia, a gente escuta Bem Capaz. E encerrando o bloco, Samba da Páscoa.

0: Escutamos com Leandro Maia, Samba da Páscoa. E abrindo o bloco, Bem Capaz. A gente faz um intervalo e já voltamos.
1: Uma pausa pro cafezinho. Até já.

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0: Estamos de volta, eu sou Márcio Selle e este é O Sul em Cima, um programa de Cleiton Ramil, que hoje está apresentando o trabalho de Leandro Maia. E nesse trecho da entrevista, Leandro conta sobre o terceiro disco, menciona também o Guaipeca, que é o quarto disco, e o filme Paisagens.
1: O terceiro disco é um disco com André Memari, tenho 8, 9 parcerias com ele, e mais outras parcerias. É um disco intitulado Suíte Maria Bonita e Outras Veredas, dedicado sobretudo às mulheres na literatura e à própria literatura. E ali eu tenho parcerias com o Vitor Ramil, tenho parcerias com Marcelo Delacroix, Fábio Mendes e o próprio André, que também produziu esse disco, o Prêmio Funarte de Música Brasileira. Enfim, em 2015 teve um período que eu saí do Brasil, fui viver na Inglaterra, fiz o meu doutorado em songwriting, em composição de canção na Inglaterra, e lá atuei com músicos, tive um grupo chamado, e gravei com um grupo chamado Kusanganissa, que quer dizer mistura na língua Shona do Zimbábue. Então foi muito lindo, assim, ao mesmo tempo produzir trabalhos aí no âmbito do doutorado. Voltando para o Brasil 2019-20, eu retomei os trabalhos na universidade e tal. Logo veio a pandemia, eu comecei a gravar já, conceber o Guaipeca, e a ideia do Guaipeca, que é o meu quarto disco, era fazer o Guaipeca enquanto eu fazia um filme. Veio a pandemia, eu tive que parar o processo de gravação do filme, mas ao mesmo tempo a gente tinha muito material. Eu reescrevi o roteiro e aí surgiu um filme delicioso, que é um road movie num Fusca, andando pela cidade de Pelotas e um pouco celebrando um retorno ao Brasil e 20 anos de carreira já naquela época, que é o Paisagens. Todo esse material vocês veem no meu site, leandromaia.com.br.
0: A seguir, vamos falar um pouco do terceiro disco e apresentar algumas músicas desse trabalho. Em 2014, Leandro lançou Suíte Maria Bonita e Outras Veredas, produzido por André Memari. Dedicado à figura feminina e uma ode ao mundo histórico literário, o disco começou a ser gestado em 2009. Com 15 canções, o trabalho dirigido e produzido por André Memari propõe uma nova canção brasileira de câmara, através da interface entre o dito erudito e o dito popular, contemplado em 2013 com o Prêmio Funarte de Música Brasileira. Do álbum Suíte Maria Bonita e Outras Veredas, a gente escuta Eu Nuvem, de Leandro Maia e Vitor Ramil, com participação especial de Vitor Ramil. E encerrando o bloco, Histórias de Nós Dois, de Marcelo Delacroix e Leandro Maia, com participação especial de Marcelo Delacroix.

0: Escutamos com Leandro Maia, com participação de Marcelo Delacroix, Histórias de Nós Dois. E abrindo o bloco, com participação de Vitor Ramil, Eu Nuvem. E a gente escuta mais um trecho da entrevista, onde Leandro fala sobre o quarto disco.
1: Passada a pandemia, eu voltei e aí sim concebi esse trabalho, que é o Guaipeca, o meu último trabalho, que é também, para quem não conhece o linguajar gauchesco, mas não é um disco gauchesco, mas Guaipeca quer dizer cachorro vira-lata, também no linguajar muito do sul do Brasil. Então, uma reflexão sobre identidade, incluindo experiências que eu tive no exterior, algumas questões, enfim, perrengues, cruzadas de fronteira, enfim, é um disco sobre identidade, sobre ser cancionista, sobre voltar ao Brasil, e sobretudo num Brasil que era diferente. Eu fui num Brasil, voltei num outro, mais ou menos, muitos contextos entre a ida e a vinda. Então achei importante registrar esses pensamentos, e aí é o primeiro disco que eu gravei no meu estúdio, né? O Guaipeca foi boa parte gravado no estúdio Telltale, no meu home studio, com produção de Luciano Mello.
0: A seguir, vamos falar um pouco desse disco e apresentar algumas músicas deste trabalho. Guaipeca, uma ilusão autobiográfica, de 2023, produzido por Luciano Mello. Guaipeca é como se chama o cachorro vira-lata, uma palavra de origem indígena muito utilizada no sul do país para o cachorro de rua, bicho solto. Guaipeca é avatar, o alter ego, o duplo que Leandro Maia escolheu para contar a sua ilusão autobiográfica, que se desenvolve em três eixos narrativos interligados: o amor, o humor e a política, crítica social. E a gente escuta com Leandro Maia, Deus na Laje, de Pablo Lanzoni e Leandro Maia. E encerrando o bloco, Guaipeca, de Leandro Maia, incluindo o trecho do poema Negritodes, de Leandro Maia, com participação de Maria Falkenbach na voz e Marcelo Calado na bateria.

0: Escutamos com Leandro Maia, com participação de Marcelo Calado e Maria Falkenbach, Guaipeca. E abrindo o bloco, Deus na Laje. Estamos chegando ao final do programa e a gente escuta no trecho a seguir o final da entrevista de Cleiton Ramil com Leandro Maia.
1: Valeu, valeu, Leandro. Muito obrigado. Obrigado pela tua participação, pela nossa amizade também, que eu sou muito feliz de ter amigos como você, tão talentoso e tão generoso.
2: Grande,
1: muito
2: Cleiton.
1: Muito obrigado por estar aqui com a gente.
2: Cleiton, obrigado, meu mestre. Parabéns sempre. Muito obrigado pelo teu trabalho, pelo teu programa e, sobretudo, pelas tuas canções que nos ensinam tanto. Beijo, obrigado.
0: E este foi o Sul em Cima de hoje, que apresentou o trabalho de Leandro Maia. Mas como prometemos no início do programa, vamos apresentar para vocês, em primeira mão, a nova e inédita música Lampejo, parceria de Cleiton Ramil e João Aiello, na voz de Leandro Maia. Esse single vai estar disponível em breve em todas as plataformas digitais. Eu agradeço a sua companhia, um grande beijo a todos e até a próxima semana, com mais uma edição de O Sul em Cima.

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0: Alô, amigos, eu sou o Cleiton Ramil. Eu quero muito agradecer do fundo do coração a todos vocês que participaram, pessoas e empresas que colaboraram para que fosse gerado o CD O Sul em Cima, comemorativo de 3 anos do programa de mesmo nome. Eu queria dizer que todos vocês vão receber nas suas casas ou nos endereços que foram indicados o material que vocês selecionaram e da maneira que pediram. Está sendo todo reunido, agora temos que fazer a masterização do disco, tem algum período de trabalho, mas em seguida vocês vão receber isso tudo. Quero agradecer também a empresa Traga Seu Show, que administrou isso tudo no site de forma muito competente, e sobretudo a Marilza Kineuchi, que foi idealizadora e a produtora desse projeto, que vai estar em seguida, em breve, enviando a todos vocês o material que foi pedido, ok? Muito obrigado, tchau, até a próxima!

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0: Alô, amigos, aqui é Cleiton Ramil. Para quem não me conhece, sou o Cleiton da dupla Cleiton e Cledir. E para quem não conhece a dupla Cleiton e Cledir, porque as novíssimas gerações certamente não devem saber o que aconteceu nos anos 70, nos anos 80. Aliás, esse período dos anos 70, dividindo com vocês uma questão histórica, histórico-cultural, muito importante para o sul do Brasil, houve um movimento gigantesco, sobretudo em Porto Alegre, de vários grupos, vários compositores, da qual eu faço parte, inicialmente no grupo Almôndegas, onde se buscava uma nova linguagem para a música do sul do Brasil, da música popular gaúcha, que até então era muito conhecida como, pelos seus aspectos regionalistas, a música que vinha do interior, muito bela, muito interessante, muito rica também pelo folclore do sul. Mas havia também uma esperança muito grande entre os jovens daquela época de se poder mostrar para todo o Brasil que também se fazia música moderna, música contemporânea na área da música popular, né, no sul do Brasil. E assim foi que começou a minha carreira nesse movimento maravilhoso. E depois, então, a dupla começou a partir dos anos 80, onde tivemos um sucesso gigantesco no Brasil, com músicas hiper executadas, inclusive viajando com shows não só nesse país, mas também para fora do Brasil. E hoje nós seguimos a nossa vida de compositores e intérpretes, não só em discos, hoje em dia nos álbuns, nas plataformas digitais, mas também fazendo shows por todos os lados, shows com várias abordagens, com vários parceiros, com vários amigos artistas. Isso nos deixa muito feliz e faz com que a nossa vida seja sempre enriquecida pela mágica música que nos rodeia. Vamos fazer um bom programa hoje para vocês. Espero que vocês aproveitem e possam levar alguma coisa com vocês guardada no coração e na memória. Não é esse o Márcio Celi?
1: É isso mesmo, Cleiton. E hoje vamos apresentar no programa o trabalho de Leandro Maia. E teremos também o enorme prazer e o privilégio de apresentar a música Lampejo, uma música inédita em um momento muito importante na carreira de Leandro Maia. E também ficamos felizes em dividir com vocês a música que é uma parceria de Cleiton Ramil com João Aiello, que é um jovem e talentoso compositor. João também é escritor e estudante de medicina. Assim, vamos rodar para vocês em primeira mão, ao final do programa, essa canção que em breve vai estar disponível em todas as plataformas digitais. Eu sou Márcio Celi e dou sequência ao O Sul em Cima de hoje. O cantor, violonista, compositor e escritor Leandro Maia esteve em maio deste ano na Casa 11 Sebo e Livraria, em Laranjeiras, no Rio de Janeiro, lançando seu livro Quereres, de Caetano Veloso, da canção à canção. Aproveitando sua estadia no Rio de Janeiro, ele esteve no estúdio de Cleiton Ramil, onde concedeu a ele uma deliciosa entrevista. A seguir, uma pequena apresentação.
0: Então, o nosso convidado é o Leandro Maia, e eu tive o privilégio de tê-lo aqui no meu estúdio para gravarmos um rápido bate-papo. O Leandro é professor da Universidade Federal de Pelotas, é um artista super conceituado e celebrado, com vários projetos na sua vida que agora a gente vai falar aos poucos aqui para vocês saberem, conhecerem a vida dele, além, naturalmente, das músicas, das obras, dos discos que ele fez. Um pouquinho de tudo isso. Tudo bem, Leandro?
2: Tudo ótimo. Feliz da vida. Obrigado pelo convite.
1: Agora, nesse trecho da entrevista, Leandro Maia fala sobre o livro que ele lançou no Rio de Janeiro e está lançando em outras cidades.
2: Maravilha. O livro se chama Quereres, de Caetano Veloso, da canção à canção.

0: No título, na capa, que é da editora Paco Editorial, ele é um livro que é uma. Ele advém da minha pesquisa de mestrado na área de literatura brasileira, literatura portuguesa, brasileira e luso-africana, é a área que eu fiz o mestrado, já há um tempinho, com orientação do professor Luiz Augusto Fischer e com orientação de Celso Loureiro Chaves, duas figuras importantes. Então, o desafio de trabalhar a canção na universidade e o desafio de lidar com a análise, a crítica musical da canção, sem separar letra e música, né? Então, eu desenvolvi uma metodologia de análise musical para a canção. E achei que a canção O Quereres do Caetano Veloso ela era um prato cheio para poder fazer esse trabalho, né? O Quereres é uma canção do disco Velô de 1984 do Caetano Veloso e enfim, então eu abordo as discussões que ele aponta explicitamente sobre a canção. Por exemplo, ele mesmo compara a canção a Bob Dylan, né? Ele diz, ah, tem um pouco de Bob Dylan e da estrutura de cordel, né? Mas a canção tem muito mais. Além disso, tem Camões, tem filosofia, tem psicanálise, tem, enfim, literatura. E então a gente vai desmontando um pouco a canção sem perder o encanto, pelo contrário, se encantando cada vez mais.
1: Leandro Maia é especialista em letras, práxis da criação textual pela Uniriter, mestre em letras pela Universidade Federal do Rio Grande do Sul, licenciado em música também pela UFRGS e PhD em música, songwriting, pela BAFPA University, no Reino Unido. É professor do Centro de Artes da Universidade Federal de Pelotas, UFPEL, junto aos cursos de bacharelado em música e especialização em artes, e coordena a AGIMUS, Agência de Indústria Criativa e Mobilização Social da UFPEL. Possui 4 discos autorais e em 2020 lançou o filme Paisagens, dirigido por Juliano Ambrosini e Nando Rossa. Recebeu o primeiro prêmio Iber Músicas de Composição e Canção Popular, concedido pela Organização dos Estados Ibero-Americanos. Recebeu o Troféu Brasil Sul de Música como intérprete, melhor projeto visual e melhor disco infantil para Mandinho. Possui 5 prêmios açorianos de música, um troféu RBS Cultura e diversas indicações como compositor e melhor espetáculo. Nessa parte da entrevista, Leandro fala dos seus 2 primeiros discos.
0: Eu tenho 4 discos autorais e um filme. O meu primeiro disco se chama Palavreio, de 2008. E em 2012 eu gravei, lancei Mandinho. Aí eu já estava em Pelotas, né? Quando eu cheguei em Pelotas, eu andava pela rua, né? E as pessoas que já conheciam o meu filho, minha esposa, eu chegando em Pelotas, e perguntavam, e o Mandinho como é que tá? Talvez os ouvintes não saibam o que é Mandinho. Mandinho quer dizer criança pequena em pelotês. Então, o meu segundo disco é um disco infantil.
1: A seguir, vamos falar um pouco de cada disco e apresentar algumas músicas desses trabalhos. Palavreio, produzido por Pedrinho Figueiredo, é seu CD livro de estreia, considerado um dos 10 melhores discos brasileiros de 2008, vencedor do Troféu Açorianos de Música, categoria Revelação, e Troféu RBS Cultura, menção honrosa. Escutaremos do álbum Palavreio, de Leandro Maia, Paisagens, e encerrando o bloco, Palavreio.

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6: 9 horas e 1 minuto.
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8: Olá, é hora de ficar muito bem informado. O Info News está no ar. Muito prazer, eu sou o Silva Júnior. Hoje é quarta-feira, 15 de julho de 2026. A confiança dos empresários da indústria brasileira caiu neste mês ao menor nível desde o auge da pandemia da Covid-19. O índice de confiança do empresário industrial recuou para 44,4 pontos, mantendo o setor abaixo da linha de confiança pelo 19º mês consecutivo. Segundo a Confederação Nacional da Indústria, esta é a segunda maior sequência de pessimismo da série histórica. A entidade alerta que esse cenário pode reduzir a produção, adiar investimentos e afetar a geração de empregos nos próximos meses. Os indicadores que medem as condições atuais e as expectativas para a economia também registraram queda. Empresários demonstraram maior preocupação com o ambiente de negócios e com as perspectivas para a economia brasileira. De acordo com a CNI, a piora da confiança está relacionada ao aumento das incertezas no cenário internacional. Entre os fatores apontados estão o agravamento dos conflitos no Oriente Médio e a possibilidade de novas tarifas dos Estados Unidos sobre produtos brasileiros. Daqui a pouco mais informações aqui no Info News. Fique ligado.
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0: Tardezinha. Maravilhoso.
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0: 9:43.
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2: Olá, voltamos. É hora de ficar muito bem informado com mais um bloco do Info News nesta quarta-feira. Mais de 200 economistas, pesquisadores e executivos divulgaram uma carta aberta alertando para os impactos da inteligência artificial na sociedade. Entre os signatários estão 16 vencedores do Prêmio Nobel, além do ex-presidente da Google, Eric Schmidt, e do cofundador da Anthropic, Jack Clark. No documento, os especialistas afirmam que a tecnologia deverá provocar uma transformação econômica comparável à Revolução Industrial, mas em um intervalo de tempo muito menor. Eles defendem que governos, empresas e pesquisadores adotem medidas desde já para reduzir riscos e ampliar os benefícios dessa evolução. A carta destaca que a IA poderá aumentar a produtividade e melhorar a qualidade de vida, mas também acelerar o desemprego em diversos setores. Os autores alertam que os atuais sistemas de proteção social podem não estar preparados para enfrentar essas mudanças. Apesar do alerta, o documento não apresenta medidas específicas. Os especialistas defendem que o avanço da inteligência artificial seja direcionado para complementar o trabalho humano e gerar benefícios para toda a sociedade. Daqui a pouco eu volto com mais um bloco do Info News. Fique ligado.
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0: 10:23.
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2: Olá, voltamos e o Info News está no ar, deixando você muito bem informado com mais uma edição desta quarta-feira. O Ministério da Justiça decidiu notificar a Apple e o Google por manterem suas lojas virtuais aplicativos de apostas que estariam em desacordo com a legislação brasileira. A medida não representa punição, mas solicita esclarecimentos sobre a oferta desses aplicativos e os mecanismos de controle adotados pelas empresas. Segundo a pasta, foram identificados aplicativos sem autorização para operar no país e sem ferramentas eficazes de verificação de idade. A legislação brasileira proíbe o acesso de menores de 18 anos às plataformas de apostas e exige mecanismos para impedir esse tipo de acesso. O Ministério informou que uma primeira notificação foi enviada às empresas em abril deste ano. Após um novo monitoramento realizado em junho, técnicos constataram que o aplicativo, considerados irregulares, continuavam disponíveis para download nas duas lojas virtuais. Os novos ofícios também pedem informações sobre as medidas adotadas para impedir o acesso de menores às plataformas de apostas. Apple e Google deverão prestar esclarecimentos ao Ministério da Justiça sobre as políticas de controle e fiscalização aplicadas em sua loja de apps. Daqui a pouco mais informações aqui no Info News. Fique ligado.
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Boa noite, gente! Vocês não têm noção da alegria, do prazer que é estar aqui junto com vocês. Vamos fazer essa noite a melhor noite do mundo. Tudo pra vocês. Simbora! Simbora!

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5: 11 horas e 4 minutos.
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7: Olá, é hora de ficar muito bem informado. O Info News está no ar. Muito prazer, eu sou o Silva Júnior. Hoje é quarta-feira, 15 de julho de 2026. A confiança dos empresários da indústria brasileira caiu neste mês ao menor nível desde o auge da pandemia da Covid-19. O índice de confiança do empresário industrial recuou para 44,4 pontos, mantendo o setor abaixo da linha de confiança pelo 19º mês consecutivo. Segundo a Confederação Nacional da Indústria, esta é a segunda maior sequência de pessimismo da série histórica. A entidade alerta que esse cenário pode reduzir a produção, adiar investimentos e afetar a geração de empregos nos próximos meses. Os indicadores que medem as condições atuais e as expectativas para a economia também registraram queda. Empresários demonstraram maior preocupação com o ambiente de negócios e com as perspectivas para a economia brasileira. De acordo com a CNI, a piora da confiança está relacionada ao aumento das incertezas no cenário internacional. Entre os fatores apontados estão o agravamento dos conflitos no Oriente Médio e a possibilidade de novas tarifas dos Estados Unidos sobre produtos brasileiros. Daqui a pouco mais informações aqui no Info News. Fique ligado!
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0: Quero ouvir todo mundo cantando juntinho com a gente. Vamos lá!
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0: 11:48.
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2: Olá, voltamos. É hora de ficar muito bem informado com mais um bloco do Info News nesta quarta-feira. Mais de 200 economistas, pesquisadores e executivos divulgaram uma carta aberta alertando para os impactos da inteligência artificial na sociedade. Entre os signatários estão 16 vencedores do Prêmio Nobel, além do ex-presidente da Google, Eric Schmidt, e do cofundador da Anthropic, Jack Clark. No documento, os especialistas afirmam que a tecnologia deverá provocar uma transformação econômica comparável à Revolução Industrial, mas em um intervalo de tempo muito menor. Eles defendem que governos, empresas e pesquisadores adotem medidas desde já para reduzir riscos e ampliar os benefícios dessa evolução. A carta destaca que a IA poderá aumentar a produtividade e melhorar a qualidade de vida, mas também acelerar o desemprego em diversos setores. Os autores alertam que os atuais sistemas de proteção social podem não estar preparados para enfrentar essas mudanças. Apesar do alerta, o documento não apresenta medidas específicas. Os especialistas defendem que o avanço da inteligência artificial seja direcionado para complementar o trabalho humano e gerar benefícios para toda a sociedade. Daqui a pouco eu volto com mais um bloco do Info News. Fique ligado.
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Applaudi, vai, vai, vai. Valeu, galera, obrigado.

Essa hora eu quero homenagear. De todos os caras que eu cresci ouvindo, tem um cara que não tá aqui hoje, mas que todos os shows que eu faço questão de homenagear ele, porque eu sempre olhava pra ele e falava, um dia eu quero ser igual esse negrão. E até porque ele é de um lugar que também não é tradicional do samba, que é de Uberlândia, no interior de Minas Gerais. E eu, sendo do interior, olhava pra ele e falava, pô, se ele conseguiu, eu posso conseguir também. Então ele sempre foi uma inspiração pra mim. E essa parte do show, principalmente essa música, é em homenagem ao cara que eu queria ser quando eu era guri. O nome dele é Alexandre Pires. E a música em homenagem a ele e a banda dele é essa aqui. Só pra contrariar. No violão, Simon Salles.

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0: Meio-dia e 35 minutos.
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2: Olá, voltamos e o Info News está no ar, deixando você muito bem informado com mais uma edição desta quarta-feira. O Ministério da Justiça decidiu notificar a Apple e o Google por manterem suas lojas virtuais aplicativos de apostas que estariam em desacordo com a legislação brasileira. A medida não representa punição, mas solicita esclarecimentos sobre a oferta desses aplicativos e os mecanismos de controle adotados pelas empresas. Segundo a pasta, foram identificados aplicativos sem autorização para operar no país e sem ferramentas eficazes de verificação de idade. A legislação brasileira proíbe o acesso de menores de 18 anos às plataformas de apostas e exige mecanismos para impedir esse tipo de acesso. O Ministério informou que uma primeira notificação foi enviada às empresas em abril deste ano. Após um novo monitoramento realizado em junho, técnicos constataram que o aplicativo considerados irregulares continuavam disponíveis para download nas duas lojas virtuais. Os novos ofícios também pedem informações sobre as medidas adotadas para impedir o acesso de menores às plataformas de apostas. Apple e Google deverão prestar esclarecimentos ao Ministério da Justiça sobre as políticas de controle e fiscalização aplicadas em sua loja de apps. Daqui a pouco mais informações aqui no Info News. Fique ligado.
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Que momento! Que delícia estar aqui pra domingar com todos vocês. Sejam todos bem-vindos, essa é a Tardezinha! E eu preciso entender...

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2: 13 horas e 18 minutos.
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4: Olá, é hora de ficar muito bem informado. O Info News está no ar. Muito prazer, eu sou o Silva Júnior. Hoje é quarta-feira, 15 de julho de 2026. A confiança dos empresários da indústria brasileira caiu neste mês ao menor nível desde o auge da pandemia da Covid-19. O índice de confiança do empresário industrial recuou para 44,4 pontos, mantendo o setor abaixo da linha de confiança pelo 19º mês consecutivo. Segundo a Confederação Nacional da Indústria, esta é a segunda maior sequência de pessimismo da série histórica. A entidade alerta que esse cenário pode reduzir a produção, adiar investimentos e afetar a geração de empregos nos próximos meses. Os indicadores que medem as condições atuais e as expectativas para a economia também registraram queda. Empresários demonstraram maior preocupação com o ambiente de negócios e com as perspectivas para a economia brasileira. De acordo com a CNI, a piora da confiança está relacionada ao aumento das incertezas no cenário internacional. Entre os fatores apontados estão o agravamento dos conflitos no Oriente Médio e a possibilidade de novas tarifas dos Estados Unidos sobre produtos brasileiros. Daqui a pouco, mais informações aqui no Info News. Fique ligado!
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4: Quarta-feira, 15 de julho de 2026, está entrando no ar mais uma edição do nosso Repórter Destaque. Eu sou Kleber Salles e a partir de agora você vai ficar muito bem informado com as notícias do Brasil e do mundo, os destaques da nossa redação de jornalismo agora para você. Brasil e França anunciaram a suspensão da exigência de visto para a entrada de brasileiros na Guiana Francesa a partir de 31 de julho. O acordo foi firmado durante reunião no Itamaraty entre os chanceleres Mauro Vieira e Jean-Noël Barrot e integra um plano de cooperação bilateral voltado principalmente para o reforço da segurança na fronteira entre os dois territórios. Segundo o governo brasileiro, a medida deve facilitar a circulação de pessoas, estimular o desenvolvimento regional e contribuir no combate ao crime organizado na região. Além da isenção de vistos, os dois países também discutiram parcerias em áreas como defesa, energia, inovação e tecnologia, reforçando a aproximação estratégica entre Brasil e França. Eu sou Kleber Salles e volto daqui a pouco com mais informações. Continue ligado.
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1: Pesquisadores da Fiocruz anunciaram um avanço importante no desenvolvimento de uma vacina mais completa contra a malária. O estudo publicado na revista Nature identificou novos fragmentos de proteínas do parasita Plasmodium, que pode servir como alvo para um imunizante capaz de atuar em diferentes espécies do agente causador em várias fases da infecção. A pesquisa também revelou o papel dos linfócitos TCD8+, células do sistema imunológico capazes de destruir células infectadas como peça-chave na resposta contra a doença. Os testes mostraram reação imunológica em humanos e animais infectados, com indícios de proteção em modelos experimentais. Apesar dos resultados promissores, os cientistas destacam que ainda serão necessárias novas etapas de validação e testes clínicos até uma possível aplicação em larga escala. Eu sou Kleber Salles e volto daqui a pouco com novas informações no seu rádio. Fique ligado!
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1: No Brasil, em 2025, o acesso à educação infantil registrou avanço, com 43,3% das crianças de 0 a 3 anos em creches, o maior percentual da série histórica, o que representa cerca de 4,5 milhões de crianças. Já na pré-escola, o atendimento às crianças de 4 e 5 anos chegou a 96,1%, se aproximando da universalização, segundo dados da PNAD contínua do IBGE, analisados por entidades como o Todos pela Educação. Apesar da evolução, o levantamento aponta que ainda existem desigualdades regionais, raciais e socioeconômicas no acesso às vagas, especialmente na faixa de 0 a 3 anos, além de déficit de creches em várias regiões. Especialistas destacam que, embora a maioria das crianças esteja fora da escola por opção das famílias, ainda há mais de 1,7 milhão de crianças sem vaga por falta de estrutura ou acesso, reforçando a necessidade de expansão e melhoria da oferta na educação infantil. Termina aqui mais uma edição do nosso Repórter Destaque. Com a apresentação e a produção de Kleber Salles, o Repórter Destaque volta amanhã no seu rádio. Um grande abraço para você e até lá.
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7: Quarta-feira, 15 de julho de 2026, está entrando no ar mais uma edição do nosso Repórter Destaque. Eu sou Kleber Salles e a partir de agora você vai ficar muito bem informado com as notícias do Brasil e do mundo, os destaques da nossa redação de jornalismo agora para você. Brasil e França anunciaram a suspensão da exigência de visto para a entrada de brasileiros na Guiana Francesa a partir de 31 de julho. O acordo foi firmado durante reunião no Itamaraty entre os chanceleres Mauro Vieira e Jean-Noël Barrot e integra um plano de cooperação bilateral voltado principalmente para o reforço da segurança na fronteira entre os dois territórios. Segundo o governo brasileiro, a medida deve facilitar a circulação de pessoas, estimular o desenvolvimento regional e contribuir no combate ao crime organizado na região. Além da isenção de vistos, os dois países também discutiram parcerias em áreas como defesa, energia, inovação e tecnologia, reforçando a aproximação estratégica entre Brasil e França. Eu sou Kleber Salles e volto daqui a pouco com mais informações. Continue ligado.
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1: Pesquisadores da Fiocruz anunciaram um avanço importante no desenvolvimento de uma vacina mais completa contra a malária. O estudo publicado na revista Nature identificou novos fragmentos de proteínas do parasita Plasmodium, que pode servir como alvo para um imunizante capaz de atuar em diferentes espécies do agente causador em várias fases da infecção. A pesquisa também revelou o papel dos linfócitos TCD8+, células do sistema imunológico capazes de destruir células infectadas como peça-chave na resposta contra a doença. Os testes mostraram reação imunológica em humanos e animais infectados, com indícios de proteção em modelos experimentais. Apesar dos resultados promissores, os cientistas destacam que ainda serão necessárias novas etapas de validação e testes clínicos até uma possível aplicação em larga escala. Eu sou Kleber Salles e volto daqui a pouco com novas informações no seu rádio. Fique ligado!
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8: No Brasil, em 2025, o acesso à educação infantil registrou avanço, com 43,3% das crianças de 0 a 3 anos em creches, o maior percentual da série histórica, o que representa cerca de 4,5 milhões de crianças. Já na pré-escola, o atendimento às crianças de 4 e 5 anos chegou a 96,1%, se aproximando da universalização, segundo dados da PNAD contínua do IBGE, analisados por entidades como o Todos pela Educação. Apesar da evolução, o levantamento aponta que ainda existem desigualdades regionais, raciais e socioeconômicas no acesso às vagas, especialmente na faixa de 0 a 3 anos, além de déficit de creches em várias regiões. Especialistas destacam que, embora a maioria das crianças esteja fora da escola por opção das famílias, ainda há mais de 1,7 milhão de crianças sem vaga por falta de estrutura ou acesso, reforçando a necessidade de expansão e melhoria da oferta na educação infantil. Termina aqui mais uma edição do nosso Repórter Destaque. Com a apresentação e a produção de Kleber Salles, o Repórter Destaque volta amanhã no seu rádio. Um grande abraço para você e até lá.
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2: O São Paulo recusou a contratação do zagueiro Pico Lopes, da seleção de Cabo Verde, que disputou a Copa do Mundo de 2026. O defensor de 34 anos, destaque da campanha histórica dos cabo-verdianos no Mundial, foi oferecido ao tricolor por seus representantes, mas a diretoria optou por não avançar nas negociações, mesmo com a busca do clube por reforços para o sistema defensivo. Atualmente, no Shamrock Rovers da Irlanda, Pico Lopes tem um acordo para rescindir seu contrato caso receba uma proposta de outro mercado. Apesar da experiência internacional e da boa atuação na Copa do Mundo, a avaliação interna do São Paulo foi de que o perfil do jogador não se encaixa no planejamento da equipe, que segue no mercado em busca de um zagueiro com características diferentes para a sequência da temporada.
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2: Isaquias Queiroz conquistou mais uma medalha de ouro no Campeonato Pan-Americano de Canoagem e Velocidade, disputado em Montreal, no Canadá. O campeão olímpico venceu a final do C1 500 metros com o tempo de 1 minuto 46 segundos e 20, superando o canadense Alex Plontex e o argentino Aramis Ayala. Com o resultado, o brasileiro chegou à terceira medalha na competição, após já ter faturado ouro no C1 mil metros e prata na prova por equipes. Principal nome da canoagem brasileira, Isaquias segue ampliando sua coleção de títulos internacionais e confirma o excelente momento vivido na temporada. O desempenho em Montreal reforça sua preparação para os próximos desafios do ciclo olímpico e mantém o Brasil entre os destaques da competição continental.
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5: O Vasco deve receber cerca de 1,4 milhão de euros, aproximadamente 8,2 milhões de reais, com a venda de Andrei Santos do Chelsea para o Manchester United. O valor será repassado por meio do mecanismo de solidariedade da FIFA, que recompensa os clubes responsáveis pela formação do jogador entre os 12 e os 23 anos. A transferência foi fechada por 56 milhões de euros, o equivalente a cerca de 329 milhões de reais. Além da compensação financeira, Andrei fez questão de agradecer ao Vasco durante sua apresentação no Manchester United, destacando a importância do clube em sua formação como atleta e como pessoa. Revelado em São Januário, o volante voltou ao Vasco por empréstimo em 2023, antes de seguir carreira na Europa, e agora rende mais uma receita significativa ao clube carioca.
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2: O zagueiro Andrei Giroto, ex-Palmeiras e Chapecoense, está negociando o retorno ao futebol brasileiro após encerrar sua passagem pelo Al Tawon, da Arábia Saudita. Livre no mercado, o defensor de 34 anos revelou que recebeu propostas de 3 clubes da Série A, além de sondagens de equipes sauditas, e pretende definir seu futuro nos próximos dias, levando em consideração o projeto esportivo e a família. Durante a entrevista, Andrei relembrou momentos marcantes da carreira, como os confrontos contra Messi, Neymar, Mbappé e Cristiano Ronaldo. O zagueiro destacou a dificuldade de enfrentar o trio do PSG, elogiando o entrosamento entre eles, e afirmou que atuar contra grandes estrelas foi um aprendizado importante. Com passagens também por França e Japão, ele disse estar motivado para um possível retorno ao Brasil depois de quase uma década atuando no exterior.
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2: A Espanha venceu a França por 2-0 e garantiu vaga na final da Copa do Mundo de 2026. A seleção espanhola dominou a partida e construiu a vitória com gols de Mikel Oyarzabal, em cobrança de pênalti no primeiro tempo, e Pedro Porro, na etapa final. A equipe ainda teve um gol de Lamine Yamal anulado por impedimento. Com o resultado, a Espanha disputará sua primeira final de Mundial desde 2010. A França, que buscava chegar à terceira final consecutiva de Copa do Mundo, não conseguiu superar a forte marcação espanhola e agora disputará a decisão do terceiro lugar. Já a Espanha aguarda o vencedor da outra semifinal entre Inglaterra e Argentina para conhecer seu adversário na grande decisão, marcada para o próximo domingo.
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2: O São Paulo recusou a contratação do zagueiro Pico Lopes, da seleção de Cabo Verde, que disputou a Copa do Mundo de 2026. O defensor de 34 anos, destaque da campanha histórica dos cabo-verdianos no Mundial, foi oferecido ao tricolor por seus representantes, mas a diretoria optou por não avançar nas negociações, mesmo com a busca do clube por reforços para o sistema defensivo. Atualmente, no Shamrock Rovers da Irlanda, Pico Lopes tem um acordo para rescindir seu contrato caso receba uma proposta de outro mercado. Apesar da experiência internacional e da boa atuação na Copa do Mundo, a avaliação interna do São Paulo foi de que o perfil do jogador não se encaixa no planejamento da equipe, que segue no mercado, em busca de um zagueiro com características diferentes para a sequência da temporada.
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3: Isaquias Queiroz conquistou mais uma medalha de ouro no Campeonato Pan-Americano de Canoagem e Velocidade, disputado em Montreal, no Canadá. O campeão olímpico venceu a final do C1 500 metros com o tempo de 1 minuto 46 segundos e 20, superando o canadense Alex Plontex e o argentino Aramis Ayala. Com o resultado, o brasileiro chegou à terceira medalha na competição, após já ter faturado ouro no C1 1000 metros e prata na prova por equipes. Principal nome da canoagem brasileira, Isaquias segue ampliando sua coleção de títulos internacionais e confirma o excelente momento vivido na temporada. O desempenho em Montreal reforça sua preparação para os próximos desafios do ciclo olímpico e mantém o Brasil entre os destaques da competição continental.
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3: O Vasco deve receber cerca de 1,4 milhão de euros, aproximadamente 8,2 milhões de reais, com a venda de Andrei Santos do Chelsea para o Manchester United. O valor será repassado por meio do mecanismo de solidariedade da FIFA, que recompensa os clubes responsáveis pela formação do jogador entre os 12 e os 23 anos. A transferência foi fechada por 56 milhões de euros, o equivalente a cerca de 329 milhões de reais. Além da compensação financeira, Andrei fez questão de agradecer ao Vasco durante sua apresentação no Manchester United, destacando a importância do clube em sua formação como atleta e como pessoa. Revelado em São Januário, o volante voltou ao Vasco por empréstimo em 2023, antes de seguir carreira na Europa, e agora rende mais uma receita significativa ao clube carioca.
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7: O zagueiro Andrei Giroto, ex-Palmeiras e Chapecoense, está negociando o retorno ao futebol brasileiro após encerrar sua passagem pelo Al Tawon, da Arábia Saudita. Livre no mercado, o defensor de 34 anos revelou que recebeu propostas de 3 clubes da Série A, além de sondagens de equipes sauditas, e pretende definir seu futuro nos próximos dias, levando em consideração o projeto esportivo e a família. Durante a entrevista, Andrei relembrou momentos marcantes da carreira, como os confrontos contra Messi, Neymar, Mbappé e Cristiano Ronaldo. O zagueiro destacou a dificuldade de enfrentar o trio do PSG, elogiando o entrosamento entre eles, e afirmou que atuar contra grandes estrelas foi um aprendizado importante. Com passagens também por França e Japão, ele disse estar motivado para um possível retorno ao Brasil depois de quase uma década atuando no exterior.
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2: A Espanha venceu a França por 2 a 0 e garantiu vaga na final da Copa do Mundo de 2026. A seleção espanhola dominou a partida e construiu a vitória com gols de Mikel Oyarzabal, em cobrança de pênalti no primeiro tempo, e Pedro Porro, na etapa final. A equipe ainda teve um gol de Lamine Yamal anulado por impedimento. Com o resultado, a Espanha disputará sua primeira final de Mundial desde 2010. A França, que buscava chegar à terceira final consecutiva de Copa do Mundo, não conseguiu superar a forte marcação espanhola e agora disputará a decisão do terceiro lugar. Já a Espanha aguarda o vencedor da outra semifinal entre Inglaterra e Argentina para conhecer seu adversário na grande decisão, marcada para o próximo domingo.
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2: O São Paulo recusou a contratação do zagueiro Pico Lopes, da seleção de Cabo Verde, que disputou a Copa do Mundo de 2026. O defensor de 34 anos, destaque da campanha histórica dos cabo-verdianos no Mundial, foi oferecido ao tricolor por seus representantes, mas a diretoria optou por não avançar nas negociações, mesmo com a busca do clube por reforços para o sistema defensivo. Atualmente, no Shamrock Rovers da Irlanda, Pico Lopes tem um acordo para rescindir seu contrato caso receba uma proposta de outro mercado. Apesar da experiência internacional e da boa atuação na Copa do Mundo, a avaliação interna do São Paulo foi de que o perfil do jogador não se encaixa no planejamento da equipe, que segue no mercado, em busca de um zagueiro com características diferentes para a sequência da temporada.
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5: Isaquias Queiroz conquistou mais uma medalha de ouro no Campeonato Pan-Americano de Canoagem e Velocidade, disputado em Montreal, no Canadá. O campeão olímpico venceu a final do C1 500 metros com o tempo de 1 minuto 46 segundos e 20, superando o canadense Alex Plontex e o argentino Aramis Ayala. Com o resultado, o brasileiro chegou à terceira medalha na competição, após já ter faturado ouro no C1 1000 metros e prata na prova por equipes. Principal nome da canoagem brasileira, Isaquias segue ampliando sua coleção de títulos internacionais e confirma o excelente momento vivido na temporada. O desempenho em Montreal reforça sua preparação para os próximos desafios do ciclo olímpico e mantém o Brasil entre os destaques da competição continental.
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0: A Espanha venceu a França por 2-0 na semifinal da Copa dessa terça-feira, garantindo uma vaga para a final e também igualando um recorde histórico de seleções. 37 jogos de invencibilidade, mesma marca da Itália, alcançada entre 2018 e 2021. A última derrota espanhola foi em março de 2024, no amistoso contra a Colômbia por 1-0. E caso vença a Copa, a seleção espanhola será recordista com 38 partidas consecutivas sem derrota.
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5: Os organizadores dos Jogos Olímpicos e Paralímpicos de 2028, que serão realizados em Los Angeles, deram início à contagem regressiva de 2 anos para as competições. E estão abertas as inscrições para o programa de voluntários do evento. Milhares de voluntários deverão trabalhar durante os Jogos Olímpicos e Paralímpicos em funções como recepção ao público, suporte operacional nas arenas, apoio ao transporte, entre outras funções. Esse será um dos maiores programas de voluntariado da história do esporte nos Estados Unidos.
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